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1: Ao último sinal foram 2 horas.
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0: São 4 horas.
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0: 5 horas.
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1: Bom dia, são 6 horas.
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2: Muito bom dia, são 8 horas, 7 horas nos Açores. Vamos para uma síntese de notícias, a edição de Frederico Moura.
3: São avisos do Ministro das Finanças. Miranda Sarmento diz que Portugal vai entrar em déficit orçamental se PS e Chega a aprovarem no Parlamento a descida do IVA nos combustíveis e no cabaz alimentar. O Ministro estima que estas medidas teriam um custo de 2 mil milhões de euros no próximo ano e garante que o país não tem saldo orçamental para suportar este custo. Foi dominado durante a madrugada o incêndio que começou em Arganil e que acabou também por atingir os concelhos de Góis e Vila Nova de Poiares. Durante a tarde de ontem, as chamas chegaram a aproximar-se de algumas aldeias, mas os bombeiros conseguiram dominar o fogo nas últimas horas. Foi o que disse a Antena 1, fonte do Comando Subregional de Coimbra. O calor não desarma. O Instituto Português do Mar e da Atmosfera decidiu prolongar o aviso amarelo em vários distritos do país. Vai manter-se em vigor até ao final da tarde de terça-feira, por persistência de valores elevados da temperatura máxima. O aviso amarelo abrange Viana do Castelo, Braga, Vila Real, Bragança, Porto, também Aveiro, Coimbra, Leiria e Santarém. Quanto a Lisboa e Setúbal, também são dois distritos sob aviso amarelo, mas apenas até às 7 da tarde de amanhã. Na Alemanha já abriram as urnas, é dia de eleições regionais em dois estados no leste do país, em Berlim e Mecklenburg-Pomerânia, onde vivem 4 milhões de eleitores. Estas eleições são encaradas como um novo teste na liderança do chanceler Friedrich Merz, da CDU. As sondagens apontam para a vitória do partido de extrema-direita, AfD.
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O comboio, a moda do comboio pelo Rancho Folclórico Infantil e Juvenil de Unhais da Serra, foi assim a moda de abertura para este programa Portugal a Cantar, saudações folclóricas, tudo bom para si, um bom domingo, seja bem-vindo a esta emissão de hoje, 20 de setembro do ano 2026. Ora bem, vamos ficar até às 10 da manhã, o nosso folclore em destaque, até porque de resto Portugal a Cantar é o seu programa de folclore que sobe a antena aqui na Condestável ao domingo de manhã, neste espaço 8-10. E vamos então, como disse, até às 10. Agora com Santa Eufémia do Pé de Moura, são 8 horas 10 minutos. Obrigada por estar na nossa companhia. Tenha um santo domingo.

0: O grupo Quatro Cantos do Cisne com Comadre Maria Benta, são 8h20.
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Ora bem, estamos com 8 horas 50 minutos, estamos a entrar na reta final desta primeira hora de Portugal a Cantar de 20 de setembro e escutámos o Rancho Folclórico Lírios do Navão, Mas Tu Não Me Amas, e agora o Rancho Folclórico Etnográfico de Sernaste do Bom Jardim, Se Fores Lavar, Lava na

Domingo 20 de setembro, dia de Santo André Aquim e também no ano de 1276 morreu Pedro Julião, bispo português. Iniciou funções como Papa com o nome de João 21. É também Dia Internacional do Desporto Universitário e feriado municipal em Ponte de Lima. Agora a Terezinha não está cá. Quem o diz cantando são o Grupo Folclórico de Alte.

Santa Casa da Misericórdia de Pavia, minha terra, meu Alentejo. Modinha que vai dar por finalizada esta primeira hora de Portugal a cantar. Fique por aí, vem o sinal horário das 9.

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iniciamos esta segunda hora com bicicleta de corrida, venha daí connosco dar uma voltinha, mas quer que esteja e qualquer que seja o seu meio de transporte, se é que vai de viagem, conduza com prudência, boa viagem para si, um santo domingo, sempre com a Condestável. Então iniciamos com o Augusto Canário e a Nati e agora o Conjunto Maria Albertina. Lembre-se que qualquer dia é o dia, são 9 e

0: Apesar das temperaturas elevadíssimas para a época, não se esqueça que o outono vai ter o seu equinócio na próxima quarta-feira, à meia-noite e 5 minutos, a hora que vai também dar entrada no sol o signo Balança. Portanto, o outono vai começar quarta-feira à meia-noite e 5, mas o calor não dá tréguas. Bom, e depois de Zé Afonso com a balada do outono, vamos aos comerciais.
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Acabamos de escutar o fado da Lousã pelo grupo de concertinas da Lousã e está na hora de levar até si a leitura do seu signo, portanto, assim que é nativo de Carneiro. Começo por dizer-lhe que é possível que neste momento uma das suas características mais fortes seja servir de abrigo, de sustento, de âncora, de suporte e de refúgio para os outros. O nativo de Touro, a relação com os outros, o medo de perder os objetos ou as coisas que constituem pontos de referência na sua vida, pode muito bem aumentar as suas inseguranças. Nativo de signo Gêmeos, um bom aspecto entre o Mercúrio e a Lua poderá proporcionar-lhe um bom encontro, um momento bem passado ou um acontecimento fora de comum. O nativo de signo Caranguejo, a desarmonia Sol-Lua poderá trazer-lhe apatia, a sensação que não estará aí na plena posse das suas capacidades criativas, afirmativas ou até conquistadoras. Isto para nativo de Caranguejo. O nativo de Leão direcione positivamente os seus sentimentos ao conseguir algo de válido e resolva prontamente os problemas que vão surgindo. Ao nativo de signo Virgem, o sextil de Lua e Mercúrio pode trazer-lhe um encontro durante um trajeto, um objeto que julgava perdido, uma rotina cotidiana mais positiva. Ao quanto ao nativo do signo Balança, poderá estar mais sujeito a mudanças e a flutuações de humor ou a momentos de instabilidade nas suas relações. Contacte alguém que está longe. O nativo de Escorpião, este trânsito traz-lhe grande vigor, mas também aumenta a sua sensibilidade. Há tendência para o ciúme excessivo em relação à pessoa que ama. Quanto ao Sagitário, perante um conflito, caso não consiga fazer concordar com o seu ponto de vista, beneficie pelo menos de um melhor conhecimento do seu opositor. O Capricórnio, para já é um excelente momento para examinar o seu relacionamento afetivo, amoroso, e para descobrir aquilo de que ele necessita para evoluir. O Aquário, uma relação desarmónica entre a Lua e Urano, poderá trazer instabilidade e dispersão. Não guarde, pois, decisões importantes para esta altura. Finalmente, o nativo do signo Peixes, embora o transcendente espiritual, sensível e emocional da vida o atraiam profundamente. Atenção para não desprezar o exterior ou o cotidiano. E pronto, estamos conversados. Resta-me desejar-lhe um domingo muito positivo. Os astros orientam, mas não determinam. Agora o conjunto Nelly Correia e Yara nasceu.

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Os minhotos marotos com cultivar o terreno. Faltam 10 minutos para as 10 da manhã. E no próximo sábado, dia 26, é dia de lua cheia. Vai dar-se às 16h49, minutos, claro, a 26 graus. A 26 graus em peixes. Portanto, terminam as vindimas nos lugares enxutos e tardios e a colheita dos milhos seródios das terras fundas do norte. Pode principiar-se a poda das videiras, as espigas devem guardar-se cuidadosamente nos espigueiros ou canastros para não fermentarem. E fica a saber que pelo São Vicente toda a água é quente e o dia de São Vicente é dia 27 de domingo. Vamos então agora ouvir as raízes do Minho com o Bananas, o Serralheiro.

Pois é, 6 minutos para as 10, quer isto dizer que estamos na reta final deste Portugal a Cantar de hoje e deixamo-lo com o pensamento de António Aleixo: se te censuram, estás bem, para que a sorte te perdure. Mal de ti quando ninguém te inveje, nem te censure. E a concertina já chegou. É o Nelson Costa.

A concertina já chegou e vai partir, porque nós vamos daqui a pouquinho também. Mas vamos primeiro dar os parabéns aos aniversariantes que comportaram mais um anito ao longo desta semana. Por exemplo, o caso do casal Alzira Ferreira e marido Vítor Silva, de Tramagal, fazem hoje anos de casados. O Alexandre Esteves de Abrantes completou dia 16 mais um aniversário. A Maria Helena Branco, de Proença à Nova, completou mais um aniversário dia 17. Tomás Martins, também de Proença à Nova, fez anos dia 18. Dia 14 foi o Nelson Filipe Castanheira Nunes, de Ribeira da Isna, mas que está em Massamá. A mãe Martins, aliás, fez 40 anos dia 14. Sofia Casola, de Valhascos, fez anos dia 15. Dia 17 foi a Rosete Casal Águas de Verão. Ontem fez anos o Sr. António Costa de Brejo de Cima. E hoje faz anos a Flora de Val de Gaviões. E também o Sr. Joaquim Marques, da Foz do Cobrão, que faz hoje 86 anos. Parabéns a todos, contem muito, estejam muito felizes. E é com todo o gosto que vos damos os parabéns ao domingo de manhã aqui na Antena da Condestável. E da minha parte ficam as despedidas, ficam com esta musiquinha habitual. A todos bom domingo, boa semana, as melhoras para quem está menos bem de saúde e até à próxima, se não for antes.

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0: Em nome do Pai e do Filho e do Espírito Santo.
1: Amém.
0: A graça de nosso Senhor Jesus Cristo, o amor do Pai e a comunhão do Espírito Santo estejam convosco.
1: Bendito seja Deus, nos reuniu com o amor de Cristo.
2: Hoje estamos aqui reunidos no amor de Cristo, em comunhão com todos aqueles que nos ouvem através da Rádio Incontestável. Hoje preside a celebração o Sr. Padre Luís Castro, Superior-Geral dos Missionários da Boa Nova. Portanto, bem-vindo aqui à nossa Igreja e é com alegria que estamos com ele. Hoje também recordamos os 25 anos de casamento da Ana e do José, que estão aqui à frente com a sua família, para quem pedimos todas as bênçãos de Deus. E como há 25 anos, pois continuem a ser abençoados por Deus com a sua família.
0: Irmãs e irmãos, para celebrarmos dignamente os santos mistérios, reconheçamos que somos pecadores. Confessemos os nossos pecados. Confesso a Deus Todo-Poderoso e a vós, irmãos, que eu pequei por muitas vezes, por pensamentos e palavras, atos e omissões, por minha culpa, minha tão grande culpa. E peço à Virgem Maria, aos anjos e santos e a vós, irmãos, que rogueis por mim a Deus Nosso Senhor. Deus Todo-Poderoso tenha compaixão de nós, perdoe os nossos pecados e nos conduza à vida eterna.

Oremos. Senhor nosso Deus, que fizestes consistir a plenitude da lei no vosso amor e no amor do próximo, dai-nos a graça de cumprirmos este duplo mandamento para alcançarmos a vida eterna. Por nosso Senhor Jesus Cristo, vosso Filho, que é Deus, e convosco vive e reina na unidade do Espírito Santo por todos os séculos dos séculos. Amém.

0: leitura do livro de Isaías. Procurai o Senhor enquanto se pode encontrar. Invocai-o enquanto está perto. Deixe o ímpio e o seu caminho, e o homem perverso os seus pensamentos. Converta-se ao Senhor, que terá compaixão dele. Ao nosso Deus, que é generoso em perdoar. Porque os meus pensamentos não são os vossos, nem os vossos caminhos são os meus. Oráculo do Senhor. Tanto quanto o céu está acima da terra, assim os meus caminhos estão acima dos vossos, e acima dos vossos estão os pensamentos. Palavra do Senhor.
1: Amém.

0: Leitura da Epístola do Apóstolo São Paulo aos Filipenses. Irmãos, Cristo será glorificado no meu corpo, quer que eu viva, quer que eu morra. Porque para mim, viver é Cristo e morrer é lucro. Mas, se viver neste corpo mortal me permite um trabalho útil, não sei o que escolher. Sinto-me constrangido por este dilema. Desejaria partir e estar com Cristo, que seria muito melhor. Mas é mais necessário para vós que eu permaneça neste corpo mortal. Procurai somente viver de maneira digna do Evangelho de Cristo. Palavra do Senhor.
1: Amém.

Naquele tempo, disse Jesus aos seus discípulos a seguinte parábola: O reino dos céus pode comparar-se a um proprietário que saiu muito cedo a contratar trabalhadores para a sua vinha. Ajustou com eles um denário por dia e mandou-os para a sua vinha. Saiu à meia-manhã, viu outros que estavam na praça ociosos e disse-lhes: Ide vós também para a minha vinha e dar-vos-ei o que for justo. E eles foram. Voltou a sair por volta do meio-dia e pelas 3 horas da tarde e fez o mesmo. Saindo ao cair da tarde, encontrou ainda outros que estavam parados e disse-lhes: Por que ficais aqui todo o dia sem trabalhar? Eles responderam-lhe: Ninguém nos contratou. Ele disse-lhes: Ide vós também para a minha vinha. Ao anoitecer, o dono da vinha disse ao capataz: Chama os trabalhadores e paga-lhes o salário, a começar pelos últimos e a acabar nos primeiros. Vieram os do entardecer e receberam um denário cada um. Quando vieram os primeiros, julgaram que iam receber mais, mas receberam também um denário cada um. Depois de o terem recebido, começaram a murmurar contra o proprietário, dizendo: Estes últimos trabalharam só 1 hora e destes-lhes a mesma paga que a nós, que suportamos o peso do dia e do calor. Mas o proprietário respondeu a um deles: Amigo, em nada te prejudico. Não foi um denário que ajustaste comigo? Leva o que é teu e segue o teu caminho. Eu quero dar a este último tanto como a ti. Não me será permitido fazer o que quero do que é meu? Ou serão maus os teus olhos porque eu sou bom? Assim os últimos serão os primeiros e os primeiros serão os últimos.

Queridos irmãos e irmãs, a página do Evangelho de hoje certamente nos dá um pouco de comichão, porque quem de nós não pensa como aqueles primeiros trabalhadores contratados? Quem de nós não acha também um pouco injusto? Então, esta provocação talvez é aquilo que nos falta para percebermos a novidade do Evangelho. O cristianismo não é propriamente uma religião. Uma religião é sempre um movimento do homem para Deus, com ritos, orações, sacrifícios, promessas, votos, etc. Sim, temos isso também no cristianismo, mas a essência do cristianismo não é isso. O cristianismo é uma fé. É uma relação de confiança com Deus, com um Deus que veio até nós. E isso faz toda a diferença. E essa maneira como Deus veio até nós implica uma maneira diferente de viver, de pensar. De facto, o cristianismo é marcado pelo, permitam-me esta palavra que eu vou explicar, paradoxo. O que é isso? De um paradoxo. A palavra doxo significa maneira de pensar. E o para significa ir para lá do modo habitual de pensar. O Evangelho requer um modo diferente do habitual de pensar. E é disso que nos trata a parábola que nós hoje acabamos de ouvir. Aliás, a parábola começava assim mesmo: o reino dos céus pode comparar-se a um proprietário. Qual é o tema desta parábola? Não é o que é que nós devemos fazer, como é que nós devemos comportar-nos. Habitualmente nós fazemos assim esta leitura das parábolas, até do Evangelho, como se a Bíblia fosse apenas um livro para bons costumes. Como é que devemos comportar-nos? Não. A parábola é uma comparação sobre o reino dos céus, isto é, sobre a maneira de Deus reinar. Como é que Deus governa este mundo? É sobre isso. Então, vamos ler a parábola nesta perspectiva. Como é que Deus governa este mundo? Por quatro vezes nós ouvimos que o proprietário da parábola, que é o próprio Deus, saiu. Podia ter mandado um dos seus subalternos, um dos seus funcionários. Não, saiu ele. Saiu ele por cinco vezes, embora o verbo sair só tenha aparecido quatro vezes. Saiu às 6 da manhã, saiu 3 horas depois às 9, saiu 3 horas depois ao meio-dia, saiu 3 horas depois às 5, às 3, e depois, 2 horas depois, às 5. A inteira jornada de trabalho, não sei como é aqui em Cernais, quando se trabalha nas vinhas, era das 6 da manhã às 6 da tarde. Este proprietário sai, vem ao encontro. É assim também Deus na nossa vida. Nós estamos numa terra que tem o Seminário das Missões, uma instituição que representa este verbo sair. Daquela casa também saíram tantos missionários, porque este proprietário sai.
sai. O primeiro a sair é Deus. Sair significa deixar as suas próprias comodidades, deixar os seus próprios programas. Sair é vir ao encontro. Ir ao encontro. Sair. E quando sai, vem contratar trabalhadores. Não pediu certificados, títulos de residência, diplomas, não. Aos que encontrava, dizia sempre, vem trabalhar para a minha vinha. Portanto, é um sair para trazer a si, trazer para o que é seu, para aquilo que é seu. Não é uma mera contratação. É sair para trazer para o que é seu. Cada um de nós, queridos irmãos, pode fazer memória. Quando é que Deus saiu e vem ao meu encontro na minha vida? Quando é que também eu senti que Deus saiu e veio ao meu encontro? Porque no fundo, a vida cristã é isto. Fazer a experiência de que Deus saiu ao teu encontro, veio à tua procura. Como o pastor que sai e deixa o rebanho para ir à procura da única ovelha perdida. É um Deus que sai e que procura. Quando é que eu fiz esta mesma experiência? Este proprietário que convida os seus, estes homens na praça, esta parábola divide-se em dois momentos. Há o momento da contratação e depois há o momento da remuneração. É assim que está organizada a parábola. Já vimos que este proprietário é Deus. Com os primeiros, ele faz um contrato. Dizia o texto, ajustou com eles um denário por dia. Fez um contrato. E por isso vai agir em conformidade. Mas com os outros não fez um contrato, diz o texto, a eles disse apenas, dar-vos-ei o que for justo. E a parábola quer-nos ensinar como é o modo justo de Deus agir com os homens. Dar-vos-ei o que é justo. Só vamos perceber isso no final da parábola. E aí nós podemos até discordar, sentir que é injusto. Porquê? Porque nós, o nosso critério de justiça é um critério baseado em leis. E se não são leis formuladas, promulgadas pelo Parlamento, são pelo menos leis que nós fomos interiorizando. Sei lá, a lei da reciprocidade. Sei lá, um pai não pode ter preferências de filhos, por exemplo, ou não deveria ter preferências de filhos. A tal reciprocidade, a igualdade. E é com base nessas leis que nós vamos interiorizando que vamos avaliando as situações e também projetamos sobre Deus essa maneira de agir.

bondade. E notem que nas relações pessoais mais profundas é sempre aqui, nisto que radica a justiça. Sei lá, um pai e uma mãe podem ter um filho na prisão, sei lá, por tráfico de droga ou outra coisa qualquer, julgado por uma lei. Mas não é por isso que deixa de amar aquele filho, de o visitar. E porquê? Porque há outra lei, que é a bondade. Não há apenas a justiça assente nas leis. Há também a justiça assente na bondade e na gratuidade. Assente na gratuidade. Se eu quero dar do que é meu, o que me impede de dar do que é meu? A bondade e a gratuidade. E é isto que a parábola, queridos irmãos, nos quer ensinar. Antes de mais, a contemplar Deus desta maneira. Eu sei que, sobretudo os mais velhos, nos foi martelado, inculcado uma ideia de Deus justiceiro, que no fim há de vir julgar o mundo. E como, segundo as leis, de um tribunal vai ter numa mão as leis e depois a nossa vida e começa a comparar. Mas estamos a projetar para Deus o modo de aplicar a justiça deste mundo, aplicando-a a Deus. A justiça de Deus é uma justiça assente na bondade. Não é assente apenas no cumprimento de um preceito ou de uma lei. Então isto ajuda-nos, queridos irmãos, contemplar Deus desta maneira, ajuda-nos também depois a vermos os outros, as situações do nosso dia-a-dia também desta maneira. Nós estamos numa sociedade em que quem comanda é o lucro, quem comanda é apenas o valor, quem não produz é um peso, etc. Mas se nós nos habituarmos a contemplar a maneira como Deus age, então talvez na nossa vida, do dia a dia, podemos introduzir esta novidade do Evangelho. Sei lá. Trabalhadores desta última hora não serão tantos dos nossos idosos que estão sem poder trabalhar, porque já o fizeram, uma vida longa, não têm mais forças, e muitas vezes são relegados, vistos como um peso. Trabalhadores de última hora não serão tantas pessoas que, batidas pela vida, deixaram de acreditar em si próprias e que ninguém lhes dá valor. Trabalhadores desta última hora não serão tantos dos nossos jovens, adolescentes, baralhados nas ideias, porque esta cultura completamente só promove certos modelos de beleza, certos modelos de prestabilidade, etc., e que não se acham à altura e por isso até desistem de viver, se demitem. Trabalhadores desta última hora, estão a ver, são tantos. E se seguirmos o critério do mundo, que é o critério escolher os bons e deixar os maus, ou os que não prestam, porque a lógica do mundo é esta: primeiros são primeiros, últimos são últimos, mas a lógica do Evangelho, um último pode ser primeiro. Então, se tivermos outra maneira de olhar, estamos a começar um novo ano pastoral, um novo ano de trabalho, um novo ano de escola, se lá onde estamos a trabalhar começarmos a olhar as pessoas desta maneira, se tu és professor e vês um aluno que eventualmente, ou pelo ambiente familiar que tem, ou porque já não acredita em si próprio, lhe dás um ato, um voto de confiança, não estarás tu a resgatar uma vida?

Queridos irmãos, para Deus não há gente acantonada, como acontece hoje nas nossas sociedades, onde só os melhores é que têm lugar, só os melhores é que podem aparecer. A vocação missionária é uma vocação dedicada precisamente a isto. Sermos presença da gratuidade de Deus, que pode ser lá fora nas missões, como pode ser aqui. Então, que cada um de nós sinta-se atraído a contemplar a bondade e a gratuidade de Deus. Nós vamos agora, sobre o altar, fazer memória desse ato de bondade e de gratuidade de Deus. Vamos depois comungar a bondade de Deus, a gratuidade de Deus. Que a graça da comunhão e a graça da escuta da palavra mexa dentro de nós e nos leve a viver de outra forma, a contagiar o mundo com outra maneira de viver e de estar. Que assim seja.

0: Renovemos a nossa fé batismal. Credes em Deus, Pai Todo-Poderoso, Criador do céu e da terra?
1: Sim, creio.
0: Credes em Jesus Cristo, seu único Filho, nosso Senhor, que nasceu da Virgem Maria, padeceu e foi sepultado, ressuscitou dos mortos e está sentado à direita do Pai?
1: Sim, creio.
0: Credes no Espírito Santo, na Santa Igreja Católica, na comunhão dos santos, na remissão dos pecados, na ressurreição da carne e na vida eterna?
1: Sim, creio.
0: Esta é a nossa fé, esta é a fé da Igreja que nos gloriamos de professar em Jesus Cristo, nosso Senhor. Amém.

0: Oremos, irmãos e irmãs, a Deus Pai, que está perto de quantos o invocam e é misericordioso para com todos. E supliquemos confiadamente, dizendo: ouvi-nos, Senhor.
1: Ouvi-nos, Senhor.
2: Para que a palavra de Deus ilumine a Santa Igreja e que todas as horas da tarde e da manhã haja quem trabalhe na vinha do Senhor. Oremos.
1: Ouvi-nos, Senhor.
2: Para que os responsáveis pela economia mundial não se fechem às necessidades de ninguém, mas defendam os direitos dos mais pobres, oremos.
1: Ouvi-nos, Senhor.
2: Para que todos os cidadãos tenham emprego, os camponeses tempo favorável às colheitas e cada família uma digna habitação, oremos.
1: Ouvi-nos, Senhor.
2: Para que as nossas aldeias, vilas e cidades sejam lugares de convivência e amizade, onde invocam o Senhor e haja paz, oremos.
1: Ouvi-nos, Senhor.
2: Para que os membros da nossa Assembleia Dominical sintam gosto no trabalho ao serviço do Evangelho e encham os corações com os seus valores, oremos.
1: Ouvi-nos, Senhor.
2: Pelos leigos que generosamente se colocam ao serviço da Igreja, pelos sacerdotes que acompanham as nossas comunidades e por todos os que procuram o seu lugar na vinha do Senhor, para que a Assembleia Diocesana, no dia 5 de outubro, em Ponte Sor, desperte novos servidores do Evangelho e novas formas de correspondência, oremos, irmãos.
1: Oremos.
0: Rezemos também pela Ana e pelo José, que hoje celebram os 25 anos de matrimónio, para que o Senhor derrame sobre eles as suas bênçãos e os torne testemunhas do amor de Deus no mundo. Oremos. Senhor nosso Deus, cujos pensamentos e caminhos estão muito acima dos nossos, fazei que a palavra de Jesus nos desperte para o trabalho da sua vinha. Por Cristo nosso Senhor.
1: Amém.

0: Orai, irmãs e irmãos, para que o meu e vosso sacrifício seja aceito por Deus Pai Todo-Poderoso.
1: Receba, ó Senhor, por tuas mãos este sacrifício, para a honra e glória do teu nome, para nós, bem, toda a tua santa Igreja.
0: Aceitai benignamente, Senhor, os dons da vossa Igreja, para que receba nestes santos mistérios os bens em que pela fé acredita. Por Cristo nosso Senhor.
1: Amém.
0: O Senhor esteja convosco. Corações ao alto. Demos graças ao Senhor nosso Deus. Senhor Pai Santo, fonte da verdade e da vida, é verdadeiramente nosso dever, é nossa salvação, bendizer-vos e dar-vos graças, porque neste dia de festa nos congregastes na vossa casa. Hoje, a vossa família, reunida para escutar a palavra da salvação e participar no pão da vida, celebra o memorial do Senhor ressuscitado, na esperança do domingo que não tem ocaso, quando toda a humanidade entrar no vosso descanso. Então veremos o vosso rosto e louvaremos sem fim a vossa misericórdia. Nesta feliz esperança, com os anjos e os santos, proclamamos a vossa glória, cantando numa só voz.

Vós, Senhor, sois verdadeiramente santo, sois a fonte de toda a santidade. Reunidos na vossa presença em comunhão com toda a Igreja, ao celebrarmos o primeiro dia da semana em que nosso Senhor Jesus Cristo ressuscitou dos mortos, humildemente vos suplicamos. Santificai estes dons, derramando sobre eles o vosso Espírito, de modo que se convertam para nós no corpo e sangue de nosso Senhor Jesus Cristo. Na hora em que ele se entregava para voluntariamente sofrer a morte, tomou o pão e, dando graças, partiu e deu aos seus discípulos, dizendo: tomai todos e comei. Isto é o meu corpo, que será entregue por vós.

De igual modo, no fim da ceia, tomou o cálice, de novo vos deu graças e deu-o aos seus discípulos, dizendo: Tomai todos e bebei. Este é o cálice do meu sangue, o sangue da nova e eterna aliança, que será derramado por vós e por todos para remissão dos pecados. Fazei isto em memória de mim.

celebrando agora, Senhor, o memorial da morte e ressurreição de vosso Filho, nós vos oferecemos o pão da vida e o cálice da salvação. E vos damos graças porque nos admitistes à vossa presença para vos servir nestes santos mistérios. Humildemente vos suplicamos que, participando no corpo e sangue de Cristo, sejamos reunidos pelo Espírito Santo num só corpo. Lembrai-vos, Senhor, da vossa Igreja dispersa por toda a terra e tornai-a perfeita na caridade, em comunhão com o nosso Papa Leão XIV, o nosso Bispo Pedro, os presbíteros e diáconos e todos aqueles e aquelas que estão ao serviço do vosso povo. Lembrai-vos dos nossos irmãos e irmãs que adormeceram na esperança da ressurreição e de todos aqueles que na vossa misericórdia partiram deste mundo. Admiti-os na luz da vossa presença. Tende misericórdia de nós, Senhor, e dai-nos a graça de participar na vida eterna, com a Virgem Maria, Mãe de Deus, São José, seu esposo, os bem-aventurados apóstolos e todos os santos e santas que desde o princípio do mundo viveram na vossa amizade, para cantarmos os vossos louvores por Jesus Cristo, vosso Filho.

0: unidos a Cristo, pelo Espírito Santo, ousamos dizer: Pai nosso que estais nos céus, santificado seja o vosso nome. Venha a nós o vosso reino. Seja feita a vossa vontade, assim na terra como no céu. O pão nosso de cada dia nos dai hoje. Perdoai-nos as nossas ofensas, assim como nós perdoamos a quem nos tem ofendido. E não nos deixeis cair em tentação,
1: mas livrai-nos do mal.
0: Livrai-nos de todo o mal, Senhor, e dai ao mundo a paz em nossos dias, para que, ajudados pela vossa misericórdia, sejamos sempre livres do pecado e de toda a perturbação, enquanto esperamos a vinda gloriosa de Jesus Cristo, nosso Salvador.
1: Vós é o reino, poder e a glória para sempre.
0: Senhor Jesus Cristo, que dissestes aos vossos apóstolos: deixo-vos a paz, dou-vos a minha paz. Não olheis aos nossos pecados, mas à fé da vossa Igreja, e dá-lhe a união e a paz segundo a vossa vontade. Vós que viveis e reinais pelos séculos dos séculos.
1: Amém.
0: A paz do Senhor esteja sempre convosco. Saudai-vos na paz de Cristo.

Provai e vede como o Senhor é bom. Eis o Cordeiro de Deus que tira o pecado do mundo. Senhor, eu não sou digno que entreis em minha morada, mas dizei uma só palavra e serei salvo.

0: Oremos. Sustentai, Senhor, com o auxílio da vossa graça, aqueles que alimentais nos sagrados mistérios, para que os frutos da salvação que recebemos neste sacramento se manifestem em toda a nossa vida. Por Cristo nosso Senhor. Antes da bênção final, queria então agradecer terem acolhido aqui hoje na vossa comunidade e dizer que foi um gosto ter participado e presidido para vós neste domingo. Quero desejar-vos um santo domingo e uma semana muito boa. O Senhor esteja convosco. Abençoe-vos Deus Todo-Poderoso, Pai, Filho e Espírito Santo.
1: Amém.
0: A alegria do Senhor seja a vossa força e dêem paz, que o Senhor vos acompanhe.
1: Graças.

0: Abrimos-lhe assim a transmissão da Eucaristia Dominical em direto da Igreja Matriz de Sernache do Bom Jardim, celebrada pelo Padre Luís Castro, Superior-Geral da Sociedade Missionária da Boa Nova. A todos, votos de um bom domingo.
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4: Por estes dias, o Sardual está em festa com as festas do Conselho Dulce Cardoso.
5: No Sardual vivem-se as festas do Conselho. O certame foi inaugurado a 18 de setembro com a presença do Secretário de Estado das Florestas, Rui Ladeira. Num Conselho que se orgulha de continuar a defender a máxima de que ali ninguém é de fora, a vila está preparada até dia 22 de setembro para acolher quem vem degustar os sabores e apreciar os saberes dos sardualenses. Trata-se de uma comunidade que nunca deixou de investir no desenvolvimento do seu território e de se impor pela diferença, enquadrou Pedro Rosa, presidente da Câmara Municipal do Sardual, na sessão solene de inauguração das festas do Conselho.
6: As nossas festas do Conselho também nos marcam pela diferença. O envolvimento do tecido associativo com as suas atividades desportivas, recreativas e culturais, do comércio local e do simples sardualense fazem mote à expressão que nos caracteriza há muitos anos. No Sardual, ninguém é de fora. Mas este não é um simples slogan que nos orgulhamos de pregoar. Ele materializa-se em todos os momentos que abrilhantam a nossa festa. Não somos apenas uma festa de cartazes, somos uma festa de experiências e de emoções. E tudo isto só é possível porque há uma comunidade que se envolve, que participa e que dá o seu tempo para que estes 5 dias aconteçam.
5: O saber fazer de Sardual é um dos pilares económicos do Conselho, estatuto partilhado com a floresta. Por isso, aproveitando a presença de um membro do Governo, o autarca pediu medidas efetivas de apoio a quem defende o património florestal contra os incêndios.
6: Estes operacionais são merecedores de reconhecimento e importa criar medidas efetivas que valorizem a sua carreira, não deixando esta matéria à arbitrariedade das vontades.
5: O Conselho do Sardual foi também severamente afetado pela tempestade Christine, um episódio que mudou a forma de encarar o dia-a-dia e que causou danos que vão muito além dos prejuízos materiais, destacou Pedro Rosa.
6: O impacto da Christine no nosso país e, sobretudo, no nosso Conselho, marcou profundamente a forma como encaramos o dia-a-dia, a importância das nossas atuações, bem como a fragilidade do ser humano perante a força da natureza. No domínio público e privado, registámos prejuízos avultados, que apesar da celeridade do Governo na definição e transferência dos apoios financeiros, em muitos casos não poderão ser ressarcidos, sobretudo aqueles que atingem aquilo que não tem valor material e que toca a todos as nossas emoções. Apesar dos danos, estes episódios ficaram igualmente marcados pela nossa capacidade de resiliência, entre ajuda e solidariedade na superação desta adversidade. Neste sentido, deixo uma palavra de profundo reconhecimento na pessoa do nosso coordenador de Proteção Civil, Nuno Morgado, e a toda a estrutura de Proteção Civil, desde o Sardualense Anónimo às empresas, associações, forças de segurança e serviços municipais, que desde a primeira hora estiveram presentes na defesa da proteção das pessoas e dos seus bens.
5: Na resposta, o Secretário de Estado sublinhou a importância crucial da floresta e de quem dela cuida, recordando o reforço de recursos que garantiram melhores condições aos sapadores florestais. Rui Ladeira destacou também o setor primário, considerando-o fundamental para o desenvolvimento dos territórios do interior.
7: Valorizamos a pequena agricultura, valorizamos todos os setores em que temos essa capacidade, em função das regiões, de produzir. Mas a questão do território e das nossas aldeias e de conjugar a floresta com a agricultura e com a gestão do território, isso é crucial. E não é por acaso que lançámos e temos uma medida que eu acho que quanto melhor gestão pudermos fazer do território com algo ancestral, o gado, termos políticas direcionadas para o pastoreio. Os ovinos, os caprinos, é essencial. Há territórios que têm mais essa pendente do que outros, é verdade. Mas para isso é que nós queremos criar uma cultura e uma oportunidade, que é com recursos. Estamos a falar de 30 milhões de euros por ano para a renovação geracional. É para os jovens agricultores, através do PEPAC, mas também é através do Fundo Ambiental.
5: O governante anunciou, a este propósito, que serão brevemente distribuídos novos meios e recursos aos municípios para apoiar os trabalhos de gestão florestal.
7: Vamos entregar tratores no investimento com destroçadores, com braços para fazer as faixas de gestão combustíveis, que é uma obrigação dos senhores presidentes de Câmara enquanto responsáveis máximos. Portanto, tem que ter meios, tem que ter recursos. E, portanto, o que fizemos foi pegar em recursos do PRR, realocá-los, porque a expectativa é que não fossem investidos. Portanto, fizemos isso com 50 milhões de euros. Entregámos à CIMES e à CIME do Médio Tejo bulldozers, que estão para limpar caminhos em função da estratégia dos seus presidentes de Câmara no Conselho Intermunicipal. Quando é preciso, à nossa Autoridade de Emergência e Proteção Civil, poder ter este meio para ajudar no combate, quebrar as frentes do fogo. É para isso que este equipamento está destinado.
5: Além dos apoios já previstos, Rui Ladeira avançou com a reabertura de um novo aviso no âmbito do programa Floresta Ativa, focado na gestão e manutenção ativa dos espaços florestais, na prevenção de incêndios e na valorização do território. Pensado para abranger os mais diversos públicos, o programa das festas do Conselho deste ano aposta na diversidade de estilos musicais.
8: A floresta, ou o que resta dela, a ter novos apoios para que continue a ser um importante ativo também no Conselho do Sardual. O município de Góis vai estar durante esta semana a celebrar mais uma edição da Semana Europeia do Desporto, com a promoção de um vasto conjunto de iniciativas sob o lema internacional Be Active. O objetivo passa por mobilizar a comunidade local para a adoção de estilos de vida ativos e também no combate ao sedentarismo. O programa arranca na próxima terça-feira, a partir das 21 horas, com uma corrida e caminhada noturna nas ruas da Vila de Góis, marcando simbolicamente o Dia Europeu Sem Carros. No dia seguinte, dia 23, o plano de atividades desdobra-se entre a atividade física ao ar livre para todos, a partir das 10h30 da manhã, e a iniciativa Ginásio para Todos, agendada para as 18 horas. O fim de semana traz propostas direcionadas para os jovens. Assim, no dia 26, a partir das 10 da manhã, realiza-se um convívio de ténis para crianças e jovens. No dia 28, em Cortes Alvares, a partir das 18 horas, a população é convidada a participar numa sessão de fitness dinamizada no concelho. O encerramento deste programa Beactive terá lugar no dia 29, em Alvares, a partir das 10 da manhã, com uma ação dedicada ao Dia Mundial do Coração, sublinhando os benefícios diretos do exercício físico regular na prevenção cardiovascular e na promoção global de saúde. Recordo que esta iniciativa é coordenada a nível do país pelo Instituto Português do Desporto e da Juventude. A Semana Europeia do Desporto é um projeto da Comissão Europeia que visa envolver cidadãos de toda a Europa no movimento desportivo, independentemente da idade ou da condição física.
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3: Relativamente à previsão do tempo para hoje, temos aí um dia com tempo quente, com céu pouco nublado ou limpo, vento fraco ou moderado, sendo por vezes forte nas terras altas, e uma pequena subida da temperatura. Máxima prevista, Porto Alegre 33 graus, Castelo Branco 34, Coimbra e Leiria 35, Santarém 37, para a Sertã, Provença Nova, Mansão e Ferreira de Vezer, 34 de máxima, Ambrosa da Serra, 31, Figueirão de Gines e Oleiros, 32, Vila de Rei Pedrógão Grande, 33, ainda para Vila Velha de Roda, 36, nesta altura, em Cernasto. Bom Jardim, temos 30 graus. Boa tarde, bom almoço.
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1: Uma ótima tarde e um excelente domingo. São 15 horas. 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
1: Situações esportivas a partir de Sernaz do Bom Jardim. Fim de semana com a edição dupla da Antena Desportiva, as emoções do futebol na sua rádio preferida. Ontem tivemos a acompanhar esse jogo da segunda eliminatória da Taça de Portugal. O Vitória de Sernaz recebeu e eliminou a equipa do Varzim, esse histórico a nível nacional. Tivemos então no relato dessa partida histórica em Sernaz do Bom Jardim e esta tarde em vários pontos de reportagem na Taça de Portugal, segunda eliminatória às 16 horas o Alcães Vitória de Setúbal e agora com início cerca das 15 horas a Taça de Honra José Ferroma da Associação de Futebol de Castelo Branco, Belmonte Proença Nova, Fundão Oleiros e Pedrógão de São Pedro, Águias do Moradal. Para já, viajamos para Belmonte, ao encontro do Vítor Palmeirão, com as primeiras notas e as constituições das três equipas. Viajamos para Belmonte. Muito boa tarde.
16: Boa tarde. E é um gosto mais uma vez estar a colaborar com vocês, Rádio Contestável, Tribuna Desportiva. Um abraço também para o Vassório Auditório, o vasto auditório da Rádio Contestável. O jogo começou, teve início, tem dois minutos de corridos. Um jogo entre a União Desportiva de Belmonte e o Proença Nova. Alguma curiosidade em ver como é que esta equipa da União Desportiva de Belmonte se vai apresentar esta época, muitas alterações, com um treinador novo, jogadores novos. Portanto, há aqui alguma expectativa a saber que rendimento é que esta equipa poderá ter, não só hoje, mas no decorrer desta época. Mas vamos já, sem demora, à constituição das equipas. A União Desportiva de Belmonte apresenta com o número 12, Christian Dick, o 3, Henrique Andrade, o 4, Diogo Calisto, o 8, Guilherme Lourenço, o 9, Lourenço Geraldes, o 10, Guilherme Pinheiro, o 11, Aquil Amudadji, o 15, Gabriel Estanqueiro, o 18, Gonçalo Coelho, o 19, Rodrigo Nunes, e o 23, Rodrigo Paes. No banco dos suplentes, o Rodrigo Dias, o novo treinador da União Desportiva de Belmonte, que na época passada teve no Distrital da Guarda como treinador do Vila Cortês do Mondego, vai ter no banco o número 12, Bruno Silva, o 5, Gonçalo Ranito, o 7, Pedro Jorge, o 16, Renato Lima, o 17, João Silveira, e o 30, Rodrigo Ramos. Por parte da equipa de Proença Nova, que este ano, no mês de junho, festejou o 50º aniversário, também parabéns e um abraço muito bom para aquela simpática coletividade de Proença. Fernando Casquinha vai apresentar aqui hoje em Belmonte o número Rafa, 21, Mael, o 43, Calotti, o 13, Miranda, o 20, Ribeiro, o 6, Natalino, o 14, Johnny, o 88, Alex, o 17, João Silva, o 9, Elié, e o 15, o Gaspar. No banco de suplentes, Casquinha tem Gonçalo, André Farinha, o Diogo, o Trindade, o Tavares, o Valente, o Gonçalo Bernardo, o Cardoso e o Jotinha. Como dissemos, 5 minutos de jogo e 0-0, neste momento aqui no Municipal de Belmonte, com muito, muito calor e também com alguma assistência para ver este jogo.
1: Muito obrigado, Vítor Palmeirão, com as primeiras notas desse Belmonte Proença Nova. Noutra frente, agora, o Académico do Fundão Oleiros. Continuamos na taça do Rogério Ferroma da Associação de Futebol Gastão Branco, ao encontro do Pedro Carrilho. Muito boa tarde.
17: Olá, boa tarde, Hugo, e ao vivo está Contestável. Aqui havia precisamente 20 segundos e o placar já ficou colorido. E para o Belmonte, foi, como eu disse, aos 20 segundos, bola de saída praticamente, e Paulinho ia inaugurar o marcador logo aos 20 segundos. Então, estamos aqui no fundão para esta primeira jornada desta taça distrital de José Fagomba, onde o fundão, como disse, já vai vencer. Então, vamos então à cotização das três equipas de mais embora. Da parte do fundão, treinado por Paulo Santos, temos o número 1, Carrilho, 4, Flávio Pissarra, 5, Dinis Lopes, 9, Paulinho, 10, Amarelo, 14, Anderson, 15, Duarte Costa, 25, Batista, 30, Santos, que é o capitão, 31, João Henrique, e 70, Pelezinho. No banco de suplentes, 48, Vitor Souza, 6, Cid Mané, 7, Verna, 12, Amaro, 17, Ricardo Maria, e pode ser agora o segundo, e é o segundo do fundão, simplesmente ao vivo, 6, Amarelo, a fazer o 2. E em estima do reconhecimento, o 2-0. E eles dizem, o número 11, o Maro, 17, Ricardo Maria, 77, Guilon e 80, Beco. A parte do Oleiros, treinada por Versal, tem o 18, Nuno Girão, 20, Francisco Fernandes, o número 13, então, Daniel Leitão, que é o guarda-redes, 2, Minigi Copi, 3, Mauro Borges, 4, Cornelio Nicosa, 5, Julinho Landi, 6, Malan, 7, Henry Soares. 10, João Martins, que é o capitão. 11, Isaac Ela. 19, Francisco Obisti. 22, Micael Gomes. No banco suplente da Tambarçal tem o número 1, Carlos Branco. 8, Leonardo Souza. 9, Francisco Gonçalves. 15, Gonçalo Garcia. 17, Delgado Lemos. 18, Nuno Girão. 20, Francisco Fernandes. Então, as primeiras aqui do fundão. Estamos agora com 7 minutos desta primeira parte e o fundão já ganha pontos e duas bolas, não é certo?
1: Muito obrigado. Então, o primeiro contacto com o jogo, Fundão Oleiro, já com a equipa da casa na frente no marcador. Noutra frente de reportagem, agora o jogo Pedrógão de São Pedro, Águias do Nadal. Continuamos então na Taça de Dom Rangel Farromba, da Associação de Futebol de Castelo Branco. Agora passo a bola para o Luís Seguro. Muito boa tarde. Saudações esportivas a partir de Serás do Bom Jardim.
18: Boa tarde, meu caro Rafael. Em si, cumprimento todos os colegas que estão aqui espalhados pelo distrito. De facto, é um prazer voltar à antena quando estas férias foram, de facto, podiam ser mais curtinhas, porque, de facto, este bichinho é extremamente importante. Uma saudação especial para todos aqueles que nos ouvem. No início de cada época, eu gosto sempre de salientar, porque é um amigo que reside aí bem próximo de vocês, no Sertão Lopes Martins, e fica para ele, que ele está sempre disponível também para nos ouvir, para transmitir a sua opinião em relação de agradecimento àquilo que a gente faz. Meu caro Hugo, então, Pedrógão de São Pedro, treinado pelo André Matias, um técnico de 48 anos, faz alinhar com o número 4 na baliza, o Pedro Sousa, que vem do Idanhense. 3, Paulo Freitas, 5, Lamine, 10, Davidson, 7, Léo, 11, Afonso Matias, 17, Guido Pereira, 18, Diogo Rainho, 20, Afonso Andrade, 22, Fábio Sousa, o capitão desta equipa de Pedrógão de São Pedro, e Paulo Mino, com 25. O 35 é o Jota, o guarda-redes suplente que está no banco de André Matias, 2, Diogo Salavessa, 13, Roger, 15, Tomás Galhano, 16, Léo Dias, 19, Tiago Marinho e 23, PV ou PEP. Eu acho que é mais PEP do que PV. Equipa de Águias do Mradal do Estreito, e dizer aqui também, fica bem, que tenho dois amigos como presidentes destes dois clubes. E foi o Sr. Aníbal Antunes com quem estive logo à chegada aqui ao Tenente Manuel Moraes, e de facto cortámos e trabalhámos ali um pouquinho a nossa forma de estar, com um abraço. Portanto, esta equipa do Vítor Salvado é o treinador, de 57 anos, tem na baliza com o número 1 Gonçalo Reis, 3 Zogui, 23 Alex, 5 Rafael, 6 Boaro, que é o capitão, 8 Didier, 9 Paulo Gabriel, 10 Rubem Ramos, 15 Ica Dama Faure, 23 Eduardo e 30 Júlio José. No banco dos suplentes, para outras opções, tem o guarda-redes no golo, Igor, Denis, Mateus, Dalton, Maqui e Júnior, formam os outros jogadores. A equipa de arbitragem é chefiada pelo Sr. Filipe Santos, que tem auxiliar do lado da bancada o Sr. Carlos Silva, do lado do peão tem, agora está aqui em duplicado, não sei, depois vou dizer quem é de facto o auxiliar, está do lado do Rio. Portanto, são o lançamento desta partida, uma partida, como eu digo, com muito calor, 31 graus de temperatura aqui, o céu limpo, sem vento, e os jogadores vão, de facto, estar com muita dificuldade para, de facto, levar frente a esta partida. Também rapidamente dizer que nestes 10 minutos que estamos de partida, de facto, esta equipa de Pedrógão de São Pedro já por 4 vezes se acercou da junta da baliza contrária para uma da equipa do Águias do Mradal, e então agora quando estava mesmo a falar é que de facto o guarda-redes da equipa de Águias do Gonçalo Reis fez uma excelente estirada e evitou o golo primeiro da equipa de Pedrógão de São Pedro. Meu caro Rafael, cá estaremos para dar as incidências todas desta partida.
1: Muito obrigado, contacto com o Luís Seguro, esse Pedrógão de São Pedro, Águias do Mradal, e voltamos ao fundão, mais um golo nesse Académico do Fundão Oleiros, Pedro Carrilho.
17: Sim, é verdade, o Fundão entrou muito forte, mas com o terceiro gol, o oitavo minuto, o cruzamento da direita de Amarelo e Isaac Pelá marcaram um autogolo, fazendo assim até o terceiro para o Fundão. O Real está também cá, como disse o trio de arbitragem, que é chefiado por Tiago Gonçalves, tendo como auxiliar João Nina e João Ribeiro. Então, como disse, é uma entrada muito forte do Fundão. Estamos agora com 11 minutos desta primeira parte, Fundão 3, Oleiro 0.
1: Muito obrigado. Sempre que se justifique, queremos regressar aos campos. Relembro que o jogo no Trigueiros de Aragão em Alcaim estava inicialmente previsto para as 15 horas, foi adiado, portanto, em termos de horário, para as 16 horas. Portanto, nessa altura teremos também apontamentos de reportagem desta partida. Relembro também que ontem o Vitória de Cernache venceu por 2-1 a equipa do Varzinho, jogo histórico no Municipal de Álvares, em Cernache do Majordim.
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2: Fazemos ronda pelos campos onde temos reportagem esta Antena Desportiva, segunda edição deste fim de semana. Avançamos agora para o Académico do Fundão Oleiros, ao encontro do Pedro Carrilho. Mais uma vez, boa tarde. Tempo de jogo e resultado e algumas notas sobre os últimos minutos.
3: Sim, temos agora com 29 minutos desta primeira parte. Como dissemos há bocado, foi uma entrada muito forte do Fundão, que em 8 minutos marcou 3 golos. A partir dos 15 minutos, mais ou menos, a equipa do Oleiros começou a equilibrar o jogo e já teve também algumas oportunidades, mas muito bem o guarda-redes da formação do Fundão. Agora estamos com 30 minutos então desta primeira parte, mantém-se o Fundão 3, Oleiros 0.
2: Muito obrigado, Pedro Carrilho. Noutra frente, agora com o Luís Seguro, viajamos então para Pedrógão de São Pedro, para o tempo de jogo, resultado e, claro, algumas notas sobre os últimos minutos com o Luís Seguro, então, de Pedrógão de São Pedro, Águias de Bradal.
4: Meu caro Hugo, 29 minutos desta primeira parte e o resultado mantém-se 0-0. Uma partida extremamente interessante de seguir, não há dúvida nenhuma. A bola pouco sai das quatro linhas, os jogadores tentam, de facto, aproximar-se junto das linhas contrárias. Não fazem tão bem como fizeram naqueles momentos iniciais, mas agora, de facto, a equipa do Bradal já deu um ar da sua graça e de saber aquilo que gosta de fazer, nomeadamente, outra vez, de facto, de reposição da equipa dentro de campo. Importante, o Aró, capitão da equipa, subiu um bocadinho da linha defensiva para o meio-campo e, de facto, a grande diferença, bem, o líquido lá fora, o número 15 da camisola, que subiu também na zona central. Deixam as estribas para a equipa do Pedrógão fazer os centros e depois batam as jogadas à entrada da grande área e isso é extremamente importante. Lição também bem estudada, meu caro Rafael. Golo! Golo! Ora, está golo do Águias. Golo do Águias do Bradal. Me parece Didier. Me parece que foi Didier. Exatamente. Então, passagem do minuto 31, está feito aqui, marcou. Didier marcou e agora há uma pausa para hidratação dos jogadores, mas dizia ele, portanto, rapidamente, droga sobre o terceiro, Águias do Bradal marcou Didier e há passagem então deste minuto 30 desta primeira parte.
2: Muito obrigado, Luís Seguro, então, com o resultado, o tempo de jogo desta partida. Relembro que são jogos da Taça de Honra José Ferromba da Associação de Futebol de Castelo Branco.
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2: Continuamos com a melhor música para o seu fim de semana. Se vai na estrada, conduza com toda a prudência. Serás depois jardim com 32 graus de temperatura.

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0: 10 minutos para as 16 horas, praticamente em tempo de descanso nas partidas deste domingo. Relembro que às 16 horas vai ter início esse Alcaíns, vitória de Setúbal, Taça de Portugal, segunda eliminatória. Para já viajamos ao encontro do Vítor Palmeirão em Belmonte, onde a equipa visitante vence por 2-0. Penso que já em tempo de intervalo vamos também à história da partida.
1: Sim. Neste momento acaba de terminar a primeira parte e o resultado neste momento é Belmonte 0, Proença Nova 3. Tem sido um jogo que dá um baixo ritmo, muito calor, os jogadores também estão a ressentir um pouco disso e a jovem equipa do Belmonte, pronto, tem demonstrado aqui em relação, neste primeiro jogo, algumas melhorias em relação à época passada, muita juventude, mas há erros, pronto, e quando jogas contra estas equipas, e atenção, atenção a esta equipa do Provença, uma equipa que Fernando Casquinha já disse e assumiu que é para os primeiros lugares, não é, tem que ser mesmo para os primeiros lugares. Boa equipa, muito forte fisicamente, e quando tem gente na frente, como o Elian, como o Afonso Gaspar, o João Silva, há muita gente com muita qualidade, portanto é uma equipa a ter em conta. Mas quanto a esta primeira parte, o Belmonte também teve as suas chances, teve aqui dois lances perigosos na primeira parte, podia ter feito mais aqui pelo lado direito, faltou ali alguma tranquilidade e presença na área para finalizar, mas aos 26 minutos o gol do Afonso Gaspar, um excelente passo do Elian, e o Afonso apareceu no meio dos centrais, o guarda-redes, acho que também se precipitou um pouco na saída, e o Afonso, que a qualidade que tem, fez um 1-0. Aos 28 minutos, o gol do Elian, também um bom gol, com qualidade deste jogador, experiente e com muitos anos já de futebol nas pernas. E já agora, ao terminar da primeira parte, outro gol do Elian, um excelente passo do João Silva, apareceu ele nas costas da defesa do Belmonte e deu uma primeira defesa do guarda-redes, mas depois na recarga acabou por fazer o terceiro golo. Penso que um resultado justíssimo, porque da melhor equipa em campo, e agora é saber até que ponto a jovem equipa do União Desportiva onde, com este calor e contra uma equipa com esta qualidade, qual vai ser o comportamento na segunda parte, porque acredito que fisicamente as coisas ainda não estão bem, nem para uma nem para a outra, mas quanto à qualidade que tens em Proença, às vezes a condição física não se nota tanto, porque corre mais a bola do que o jogador. Portanto, excelente primeira parte e também muito bem habitada pelo Sr. Pedro Ribeiro, auxiliado por Luís Cruz e Enzo Padro.
0: Muito obrigado, Vítor Palmeirão, então, com a análise aos primeiros 45 minutos desse Belmonte Proença Nova. Noutra frente, agora no Fundão, vamos conhecer a história da primeira parte desse Académico do Fundão Leiros com o Pedro Carrilho.
2: Sim, foi uma primeira parte onde a equipa fundanense entrou muito forte e na primeira jogada, logo aos 20 segundos, Paulinho fez o primeiro. Ao minuto 6, Amarelo fez o segundo. E 2 minutos depois, ao minuto 8, cruzamento de Amarelo e Isaac cai lá, ser infeliz e a marcar na sua baliza. Foi uma entrada, como disse, muito forte da equipa do Fundão. Ao minuto 16, chegava a ter uma resposta do Oleiro, do Isaac cai lá, para fazer ligar o guardião de serviço com uma interpretação de alto gabinete. Depois dos 20 minutos, a equipa da Forasteira começou a equilibrar a partida e até o intervalo atuado foi mesmo essa. O equilíbrio, mas a vantagem está confortável até ao momento para a equipa do Fundão 3, quando ver que é que guarda a segunda parte. Mas até no intervalo, com o Fundão 3, ao lado 0.
0: Muito obrigado, Pedro Carrilho. A história dos primeiros 45 minutos dessa partida do Académico do Fundão Oleiros. Agora voltamos ao contacto com o Luís Seguro para conhecermos a história da primeira parte desse Pedrógão São Pedro, Águias de Bardal.
3: Claro, meu caro, mantém-se o resultado, como nós dissemos na altura, da altura certa, e em direto, demos essa alteração no marcador. Didier, de facto, fez um remate. Não foi aquilo só se a dizer contra a corrente do jogo. Não. As duas equipas têm estado a aproximar-se das bolinhas contrárias. Só que o Didier surpreendeu, que ele faz um remate seco, forte, colocado e fora da grande área. Quando todos esperam que ele vá passar a bola, precisamente na zona central do terreno, ele surpreende tudo e todos. E surpreendeu também, de facto, o Pedro Sousa, que bem se esticou. O Pedro Sousa é o guarda-redes, com as mãos levantadas, faz aí pelo menos uns 2,30 metros à vontade, perfeitamente, mas a bola ia bem colocada e fora do alcance do guarda-redes. Dizer também, meu caro, que na verdade, a equipa do Águias do Mourão, se não teve a supremacia do jogo, até talvez aos primeiros 15 minutos, nem tanto, foi a equipa do Pedrógão que se acercou com mais cuidado, com mais perigo, junto da baliza do Gonçalo Reis. E dizer-se já que o Gonçalo Reis, como guarda-redes, já fez 2-3 defesas que dão garantias para os seus colegas avançarem no terreno perfeitamente à vontade. E então a zona central do terreno tem sido nevrálgica, de facto, com este 15 na camisola, e que lá fora pode não ter uns bons pés, mas na verdade é que ele consegue ali suster aquela força que a equipa do Pedrógão precisa na zona central do terreno. E não tem, sei, o Vítor Salvado é um técnico que eu conheço há muitos anos, por acaso tirámos o curso, acho que fizemos o curso os dois na mesma altura. E então dizer que de facto armou aqui a esquadra de uma maneira tão simples quanto isto. E vamos ver o que das partes da equipa das equipas do André Matias são totalmente diferentes, são mais dinâmicas, mas ele deu precisamente aquilo que costuma dar, as outras equipas não costumam dar, que é as alas para a equipa do Pedrógão ter jogado. E lá fazem os tais centros, através especialmente então do Léo, depois há os passos, de facto, que também Lavine faz bem feitos, mas foi pouco, é de facto pouco. Rapidamente dizer, Fábio Sousa aos 11 minutos para o Pedrógão teve hipótese de fazer melhor, mas atirou a bola sobre a barra da baliza, a bola ainda ressou na baliza. Depois, aos 37 minutos, Rubén Ramos, então, tem sido aqui também um jogador de grande valia na zona, para a sua equipa. Ele defende e ataca da zona central, mas naquele momento ele percebeu-se que, de facto, os seus colegas estavam a ser marcados nas alas, e ele se viu no terreno e depois, de meia distância, fez um remate forte colocado, mas, nesta altura, o Pedro Sousa conseguiu tirar da bola. E então, ao passagem do minuto 44, pelo menos, podia ter feito o gol para a equipa do Pedrógão. Foi só um pouco dura nesta primeira 45 minutos. O Gonçalo Reis, ele remontou, digo eu, o Palomino, e o Gonçalo Reis saiu da baliza, fez-lhe a mancha e cortou a bola com as pernas. Quanto à equipa de arbitragem, continuo a dizer que, de facto, tem estado muitíssimo bem, e com esta qualidade ele permite aos jogadores saberem que as manhas e o atirar-se ao chão não serve de nada com a arbitragem que eles estão a fazer. Senhor, volto a referir, Filipe Santos, Carlos Silva e Miguel Batista. Portanto, estamos em tempo de intervalo, vai valendo o gol então do Didier à passagem do minuto 31, meu caro Hugo, 0 para o Pedrógão, 1 para o Águias do Mourão do Estreito.
0: Muito obrigado. Então, o contacto com o Luís Seguro, tempo de descanso ainda nesse Pedrógão de São Pedro, Águias do Mourão. Noutra frente deverá estar quase no apito inicial esse Alquens, Vitória de Setúbal, Taça de Portugal. Vamos para o Trigueiros de Aragão ao encontro do Artur Jorge. Muito boa tarde.
4: O ambiente quer no parecer que é audível da festa da Taça de Portugal que se vive esta tarde no campo Trigueiros de Aragão em Alcaíns, para este CD Alcaíns, Vitória de Setúbal. De Setúbal vieram cerca de 300 entusiastas que dão aqui um colorido e de facto um ambiente inusitado à festa do futebol. Os alcaienses também responderam em excelente número e atrevo-me a dizer, sem grande margem de erro, que estarão aqui 650 a 700 pessoas hoje para assistir ao Clube Desportivo de Alcaiense Vitória de Setúbal, Taça de Portugal, arbitragem de Paulo Raposo, da AF Santarém, auxiliado por... não temos aqui os assistentes, não lhes foi fornecido, estava a olhar agora para a pista de jogo. Sabemos sim que o quarto árbitro é Afonso Maia, também da AF de Santarém. O Alcaís com Guardião e Ano Veloso, depois Ayman Berroás, Pedrinho, Vinícius, que é o capitão, Alef, Chico, Cabá, Nico Tovar, Dinis Teodoro, Umaro e Ezaí. No banco dos suplentes, o treinador João Sapinho conta ainda com os guardiões Yannick e Guilherme Lobo, João Mestre, Tonis, Rodrigo Pires, Calipe Chatá, Rodrigo Barradas, Vitor Hugo e Bernardo Gomes. Por sua vez, o Vitória de Setúbal, treinado por essa veia raposa, Filipe Moreira, treinador dos Sadinos, que alinham aqui com o guardião Rodrigo Gomes, depois Carlos Amaral, Pedro Pinto, Bruno Paula, o ex-capitão do Vitória de Setúbal, está aqui hoje, camisola 8 do Vitória de Setúbal. Jaló, Gustavo Teixeira, Tobi, Henrique Pires, André Gomes, Tomás Piedade, que é o capitão do Vitória de Setúbal, e Fábio Fala. No banco dos suplentes, Filipe Moreira conta ainda com guardião Gonçalo Pinto, João Delgado, Giovanni, Chimaraoque, Rodrigo Geraldo, Oscar Manijaló, Uri e Diogo Martins. Estão apresentadas as três equipes que hoje vão aqui discutir a passagem à próxima eliminatória da Taça de Portugal. Árbitro Paulo Raposo já deu ordem para as equipas se posicionarem no campo de jogo, portanto dentro de meio minuto, um minuto, vai iniciar-se esta partida.
0: Ficamos com a linha aberta, daqui a pouco vamos dar conta então desse pito inicial Taça de Portugal. Lembro que ontem acompanhámos também nesta segunda eliminatória o Vitória de Sernás 2, Varzim 1. Hoje então outra equipa do nosso distrito que recebe outro histórico do futebol português.
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0: ao encontro do Artur Jorge para darmos conta do início da partida.
1: É isso, é isso. Começou a partida, excelente ambiente. Vamos acompanhar este Alcaís Vitória de Futebol.
0: Obrigado, Artur Jorge. Então, as quatro partidas que estamos a acompanhar neste momento, Taça Dom Rangel Farromba da Associação de Futebol de Castelo Branco e também a segunda eliminatória da Taça de Portugal.
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0: Antena Esportiva na Incontestável, segunda edição deste fim de semana, as emoções do futebol, sempre na sua rádio preferida. Vamos agora ao encontro do Luís Seguro com alteração de marcadores nesse Petrógão de São Pedro, Águias de Bardal.
1: É verdade, a equipa do Petrógão conseguiu fazer a passagem ainda do primeiro minuto da segunda parte, portanto, dentro do minuto 46 desta partida, conseguiu, na verdade, fazer aqui o empate por intermédio do jogador Paulo Freitas. Na sequência do pontapé de canto, a bola encabeçada com força, desta vez não foi um capitão da equipa, Fábio Sousa, mas sim Paulo Freitas, que foi lá, não precisou subir muito, precisou somente dar um caminho certo para a bola entrar na baliza contrária. Portanto, meu caro Rafael, estamos então neste momento com 8 minutos desta segunda parte, portanto estaremos com aproximadamente com um minuto. Estou a jogar bem.
0: Em ótimas condições, podemos prosseguir.
1: Ah, pronto, então tudo bem. Passagem do minuto 8 desta segunda parte, estamos então com esse Pedrógão de São Pedro 1, vale o gol de Paulo Freitas, Águias de Bardal também 1. O golo de Didier.
0: Muito obrigado, Luís Seguro. Recordo que os outros jogos desta jornada 1 da série do Grupo B, o Vitória de Senastes B Alquens foi adiado para o dia 1 de dezembro, em virtude do Alquens estar esta tarde nesse jogo da Taça de Portugal, e o Cabeçudo folga então nesta jornada.
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0: Viramos a página e agora vamos ao encontro do Arthur Jorge no Trigas Dragão, o Alquinhos Vitória de Setúbal. Tempo de jogo e resultado.
1: Olha, Hugo, quando caminhamos, ainda não estamos, mas caminhamos para queimar os primeiros 15 minutos da partida, Alquinhos 0, Vitória de Setúbal 0. O jogo está interessante. O Setúbal, logo no primeiro lance, chegou a introduzir a bola na baliza de Ian Veloso, mas Jaló estava fora de jogo e o lance foi anulado pelo árbitro Paulo Raposo, o juiz da partida que se desloca do Santarém para dirigir este encontro. O Alquinhos que entrou de facto nervoso nesta partida, com a bola a ter e queimar nos pés dos seus jogadores, mas à medida que o tempo avança, a equipa começa a soltar-se e por um ou outro momento já criou aqui também algum embaraço à equipa do Vitória de Setúbal. Está interessante a partida, está interessante o ambiente, pontapé de canto para a equipa setubalense, agora com um quarto de hora de jogo no Trigueiros de Aragão, Alcaim 0, Vitória de Setúbal também 0, pontapé de canto, só ver se dá alguma coisa. A volância foi resolvido pelos centrais do Alcaim 0-0.
0: Muito obrigado, Artur Jorge. Noutra frente, agora ao encontro do Pedro Carrilho, no Académico do Fundão Oleiros. Tempo de jogo e resultado, e como foram os primeiros minutos da segunda parte?
2: Sim, estamos agora com 12 minutos desta segunda parte. De salientar nesta segunda parte, a equipa do Oleiros até entrou melhor e teve a sua grande chance ao minuto 53, Mini Quai, a estar mesmo a milímetros de fazer o gol. Por isso, é uma boa resposta da equipa do Oleiros. Vamos até agora, como dizia, acredito, com 3 minutos desta segunda parte, mantém-se o Fundão 3, Oleiros 0.
0: Vantagem da equipa da casa por 3-0 neste momento. E concluímos esta ronda com a nova viagem ao Belmonte. No Belmonte, por essa nova vitória, Palmeirão, tempo de jogo e resultado. E como foram os primeiros minutos da segunda parte?
3: Estamos com 55 minutos da segunda parte e neste momento até agora poderemos dizer que as figuras de destaque têm sido os dois guarda-redes. Primeiro foi o Rolo, avançado do Belmonte, que apareceu muito bem entre os centrais e na cara do guarda-redes e proporcionou uma grande defesa ao guarda-redes do Proença Nova, ao Rafa, e logo de seguida uma grande jogada do Rodrigo Cardoso, um dos jogadores que a Casquinha lançou na segunda parte, e também para uma grande defesa para o guarda-redes do Belmonte, o Christian Dick. Portanto, o resultado mantém-se na mesma, com o Proença Nova a ganhar aqui em Belmonte por 3-0.
0: Muito obrigado, Vítor Palmeirão, então, com o tempo de jogo e resultado desta partida da Taça do Rangel Ferromba da Associação de Futebol de Castelo Branco.
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0: Ótimo domingo, espero que o esteja a aproveitar da melhor forma o que resta do seu fim de semana, o melhor da música para animar. Se for na estrada, conduza com toda a prudência.

0: Ao encontro do Pedro Carrilho, temos alteração de marcadores no fundão.
1: Sim, é verdade, é o golo do Alex, como já tínhamos vindo a dizer que nesta segunda parte tinha entrado melhor, e então ao minuto 16 desta segunda parte, o número 2, e a fazer então o primeiro golo da sua equipa, reduzindo assim para 3-1. Quando contamos com 19 minutos desta segunda parte, temos até ao fundão 3, Oleiros 1.
0: Muito obrigado. Então, a alteração de marcador numa das partidas que estamos a acompanhar esta tarde para a Taça Dom José Ferromba da Associação de Futebol de Castelo Branco.

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0: ao encontro agora do Pedro Carrilho com mais um golo nesse jogo entre o Académico do Fundão e o Oleiros.
1: Sim, é verdade, e é um gol para o Oleiros, que reduz assim para a diferença mínima. Tem sido uma segunda parte que só dá ao Oleiros, e ao minuto 70 foi a vez de Henry Soares fazer o segundo gol para a equipa do Oleiros. E no minuto seguinte teve a oportunidade mesmo para empatar. A bola andou mesmo ali de cima do risco final. Carrilho ainda tirou a bola, mesmo milagrosamente, a bola não entrar. E é um aviso muito sério para a equipa do Fundão, que nesta segunda parte foi mesmo abaixo. Estamos então agora com 28 minutos desta segunda parte. Fundão 3, Oleiros 2.
0: Muito obrigado, Pedro Carrilho. Agora ao encontro do Luís Seguro com a alteração de marcadores nesse Dragão São Pedro, Águias de Bernal. Muitas emoções nesta partida.
2: É verdade. Emoções e atrás de emoções, não há dúvida nenhuma. Está a ouvir bem, Hugo?
0: Em ótimas condições, podemos prosseguir.
2: Ah, sim, sim. Portanto, dizia eu, emoções é pelos golos, não há dúvida nenhuma nesta segunda parte. Então a equipa de Dragão São Pedro, se ao minuto 46 tinha feito o empate, ao minuto 70 fez a passagem para a frente no marcador. E às vezes a gente que está a fazer os comentários aos jogos e temos, como se diz na gíria, meter a bola no saco. Eu tinha falado no Davidson que não estava, que não fazia, que não era habitual da postura dele dentro de campo, que é Davidson, precisamente, que faz a diferença. Tinha que ser, de facto, um jogador que faz sempre a diferença, como pode acontecer, e digo que pela surpresa, pela positiva do Ike, da equipa do Águas do Bernal, mas, de facto, o Davidson é preciso muito cuidado e muita atenção, que ele torna fácil o caminho da bola para a baliza, e ali também fez a mesma coisa. A bola é marcada do lado direito, um livre, e ele de cabeça consegue fazer a bola sobrevoar e deixar-se na baliza do guardião Gonçalo Reis. Também algo surpreendido, como nós, de facto, pela forma como a abordagem neste jogo que o Davidson fez. Portanto, estamos com 30 minutos desta segunda parte, 75 de jogo, 2 para o Pedrógão de São Pedro, gols de Paulo Freitas e Davidson, 1 para o Águas do Bernal, gol de Didier.
0: Muito obrigado, Luís Seguro. Noutra frente, agora encontro do Artur Jorge no Alquinhas, vitória de Setúbal, tempo de jogo e resultado.
3: 30 em 3 minutos de jogo neste primeiro tempo e mantém-se o Nulo no marcador, 0 para o Alquim, 0 para o Vitória de Setúbal, mais Setúbal na partida, com o Djaló, o possante avançado da equipa setubalense, a criar alguns problemas à defesa do Alcaiz, e numa circunstância, ao minuto 25, valeu o guardião Ian Veloso para impedir a vantagem dos setubalenses, mas a verdade é que o Alcaiz tem-se batido muito bem nestes 34 minutos de jogo, uma equipa aguerrida que não abdica de pisar terrenos mais adiantados, e a Alef também já esteve em boa situação para marcar num lance que deixou até algumas dúvidas quanto a uma possível falta do guardião Rodrigo Gomes sobre o avançado do Alcaiz. Portanto, não há golos, mas há emoção, há entusiasmo, há uma boa partida de futebol aqui no Trigueiros de Aragão.
0: Muito obrigado, Artur Jorge. Lembro que este jogo da Taça de Portugal, segunda eliminatória, teve início às 16 horas.

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1: Agora as emoções da Taça de Portugal. Ontem acompanhámos esse Vitória de Serrastes 2, Varzim 1. Hoje outra equipa do nosso distrito recebe outro histórico do futebol português. O Alquinhos recebe no seu reduto o Vitória de Setúbal e temos o primeiro gol desta partida. Para que lado é que entrou a bola, Artur Jorge?
2: Para o Vitória de Setúbal, minuto 38, na sequência de um cruzamento para a área do Clube Desportivo de Alcaíns, ao poste mais distante, há uma assistência de cabeça para o coração da área, onde Tobi apareceu a cabecear e a bater o guardião Ian Veloso. Desde o minuto 38, Alcaíns 0, Vitória de Setúbal 1, marcou Tobi para a equipa sabina.
1: Muito obrigado, Artur Jorge. Relembro que este jogo teve início às 16 horas.
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0: Regressamos ao Dragões de Dragão, a Alcaíns, as emoções da Taça de Portugal com mais um golo. Quem marcou desta vez, Artur?
1: Marcou o Vitória. O Vitória faz o 2-0 mesmo sobre o intervalo e, de facto, é castigo pesado para a abnegação que a equipa do Alcaíns tem apresentado nesta partida. Foi no pior momento do encontro que a equipa do Vitória esclareceu mais a diferença no marcador. Gustavo Teixeira, que tem sido efetivamente dos melhores unidades em campo, serviu Jaló, que sozinho na cara de Ian Veloso, sem marcação, não teve dificuldade em fazer o segundo golo para a equipa do Vitória. E eu aproveito o momento, até porque estamos em cima do intervalo, para dar uma pincelada a estes primeiros 45 minutos que chegam com 2-0 para o Vitória de Setúbal. Temos de parecer que é um resultado demasiadamente pesado para o que se assistiu neste primeiro tempo. Não obstante, é verdade que tem sido a equipa do Vitória aquela que mais tem dominado a partida, que mais perto tem rondado a baliza adversária, a que tem criado mais oportunidades. Portanto, justifica-se plenamente a vantagem da equipa setubalense. Quer-nos parecer que, pelo entusiasmo com que o Alcaíns tem reagido a esta partida, merecia pelo menos ir com a desvantagem mínima para o intervalo para poder alimentar esperanças de discutir a eliminatória na segunda parte, e porque também poderia ter marcado ao minuto 18 quando o Alef capriciou e depois quer-nos parecer que é tocado à margem das leis pelo guardião Rodrigo Gomes. Assim não foi, um jogo ainda se joga aqui esta primeira parte, numa altura em que o árbitro da partida puxa pela primeira vez do cartão amarelo Paulo Raposo por uma entrada, quer-nos parecer que terá sido de Alef. É um dado que vamos confirmar. Cartão amarelo, o primeiro da partida foi para Alef, o primeiro da partida para um jogador do Alcaíns e o primeiro da partida neste encontro da Taça Portugal. Portanto, ao intervalo ainda não apitou o Paulo o Raposo, mas tudo aponta nesse sentido. Alcaíns 0, Vitória de Setúbal 2.
0: Muito obrigado, Artur Jorge. Entretanto, tempo de descanso na partida que teve início às 16 horas no Trigários de Aragão. Noutra frente ao encontro agora do Pedro Carrilho com mais um golo nesse Académico do Fundão Oleiros, quase nos instantes finais.
2: Sim, já deu 4 minutos de pressão o árbitro, e é o Oleiros que empata mesmo, faz o 3-3 aqui numa segunda parte emocionante. Ao minuto 90, então, é o Bis do número 2, o Mini Cone, a fazer então o 3-3. E faltam 3 minutos para acabar e vamos ver o que é que isto me dá.
0: Muito obrigado. Vamos daqui a pouco ter também essa nota de final da partida.
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ao encontro do Pedro Carrilho para assinalarmos o final da partida no Académico do Fundão Oleiros. Perdemos o contacto com o Pedro Carrilho. Daqui a pouco teremos então esse apontamento com o ponto final nesta partida.

0: Ao encontro então do Pedro Carrilho com o tempo de jogo, com o final da partida nesse académico do Fundão Leiros.
1: É verdade, acabou há precisamente mais ou menos há um minuto atrás, com então a divisão de pontos, 3-3 foi o resultado final. Uma primeira parte totalmente, não é totalmente mais do Fundão, mas o Oleiros fez nesta segunda parte para ir daqui pelo menos com um ponto. Então vamos depois ouvir os intervenientes do Fundão e voltamos já.
0: Daqui a pouco regressamos então com o ponto final, com as entrevistas aos dois técnicos e, claro, a análise desta partida.

0: Viramos a página e regressamos a Belmonte para assinalar o final da partida e também para conhecermos a história dos 90 minutos, de novo com o Vítor Palmeirão.
1: Sim, aqui já terminou o jogo com a vitória clara e justa do Provença Nova por 4-0, com 2 golos de Afonso Gaspar e 2 golos de Délien. O jogo ficou praticamente resolvido na primeira parte, em que o Provença Nova saiu com uma vantagem de 3 golos para os balneários, fruto também de 3 erros e de alguma infantilidade da parte defensiva da União Desportiva de Belmonte. E tu, quando defrontas estes tipos de jogadores como o Afonso, o Elian, o João Silva, é complicado, raramente falham, e foi isso que aconteceu. Eles erraram e o Provença, estes jogadores, aproveitaram. Mas o Belmonte também teve na primeira parte uns lances perigosos. Aos 14 minutos também o Rodrigo apareceu também ali na zona frontal da área, atirou para uma boa defesa do guarda-redes. O Aquilo também pela direita também apareceu muito bem aos 20 minutos para um cruzamento em que faltou ali apoio nesta transição. Esta equipa do Belmonte foi sempre uma equipa muito, muito combativa, uma equipa sempre com muita disponibilidade. O melhor elogio que se pode fazer, independentemente da derrota que sofreu, foi que nem o Mister Casquinha, nem os jogadores do Provença Nova pensariam que teriam que correr tanto na segunda parte para segurarem esta equipa do Belmonte. Está bem que vinham com uma vantagem de 3 golos, mas ambos os treinadores mexeram na equipa e a equipa do Belmonte aguentou-se muito bem. Levantei aqui aquela questão qual era o comportamento físico da equipa, mas comportou-se muito bem e os jogadores estiveram muito bem. Jogar a esta hora e jogar com esse calor não foi fácil, e nesse aspecto temos que dar os parabéns aos jogadores de ambas as equipas. E o Provença teve que também correr muito, controlando muito bem o jogo. Também entrou muita gente importante na segunda parte, e temos que destacar que os 3 lances de perigo foram protagonizados por um Rodrigo Cardoso, que entrou na segunda parte, entrou muito bem, e podia ter feito também o golo, e merecia pelo comportamento que teve. E ao cair do pano, já no minuto descontos, acabaram por fazer também o 4º golo. Penso, como disse, uma vitória justa, tranquila, de uma equipa que mostrou aqui muita qualidade, e vamos ter claramente um Provença a querer olhar, querer andar lá em cima. Isso é uma aposta clara pelos jogadores que aqui têm, e um Belmonte que também deixou aqui boas indicações, muitos jovens, mas com grande vontade, com qualidade. São todos jogadores de formação aqui das equipas aqui da região. Portanto, falta um bocadinho de experiência, claro, isto também é normal. Ainda estão agora a começar a crescer no futebol, e também perante uma boa arbitragem do Sr. Pedro Ribeiro, que era do lance aqui ao fim, que se pediu fora de jogo pela equipa do Provença Nova. Também me parece um sítio onde estava, mas também não influenciou nada o resultado, pelo contrário, tranquilo. E mais uma vez, com este tempo, com este calor todo, jogar a esta hora, às 15 horas, foi terrível. E os jogadores estiveram todos muito bem, e o público também, houve muita gente aqui a assistir ao jogo, estiveram todos muito bem. Foi uma grande tarde desportiva, cada equipa jogou com as suas armas, o Provença tem armas fortíssimas para atacar este campeonato distrital.
0: Muito obrigado. Então, a análise dos 90 minutos do Vítor Palmeirão a essa vitória do Provença Nova no Reduto do Belmonte, no regresso então à competição, época 2026-2027, Taça do Arraio José Ferromba, da Associação de Futebol de Castelo Branco. Entretanto, damos conta também do final do jogo. Noutra frente, o Pedrógão de São Pedro 2, Águias de Mordal 1. Relembro que neste grupo B, o jogo Vitória de Cernache B Alguenhos foi adiado para o dia 1 de dezembro. Entretanto, também neste grupo, folga a equipa do Cabeçudo.
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0: De regresso ao Trigueiros do Aragão a Alcães, segundos 45 minutos desse Alcães Vitória de Setúbal, com a equipa visitante na frente. Artur Jorge, o regresso às emoções da Taça de Portugal.
1: Já chega. Reinício da partida no campo Trigueiros de Aragão. Nem João Sapinho, treinador do Alcães, nem Felipe Moreira, técnico do Vitória de Setúbal, procederam a qualquer alteração. Portanto, os mesmos 11 que terminaram a primeira parte, e o resultado esse da vitória. Alcaim 0, Vitória de Setúbal 2.
0: Muito obrigado, Artur Jorge. Sempre que se justifique, e vamos ter vários apontamentos ao longo dos segundos 45 minutos deste jogo da segunda eliminatória da Taça de Portugal.

As emoções do futebol, época 2026-2027. Relembro que ontem estivemos também na Taça de Portugal nessa segunda eliminatória, nesse Vitória de Sernache 2, Varzim 1. Nesta altura, segundos, 45 minutos de outro jogo que tem equipas do nosso distrito. O Alcaínz perde no seu reduto por 2-0 com o Vitória de Setúbal. Na Taça de Honra José Farromba, da Associação de Futebol de Castelo Branco, então nesta jornada 1,

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1: Na Taça de Portugal, resultados finais então dos jogos deste domingo. Fátima 4, Vinhais 1. Segue em frente então a equipa de Fátima. Alpendurada 3, Mação 0. A equipa do Conselho, aliás, do Distrito de Santarém. Mação fica também pelo caminho. União Santarém 5, Merlinense 0. Então, resultados já finais. Nesta altura, relembro então, em Alcaíns, Alcaíns 0, Vitória de Setúbal 2.

0: E vamos... Vamos de novo ao encontro do Arthur Jorge com o tempo de jogo e resultado no Trigueiros de Aragão, nesse Alquinhas Vitória de Setúbal.
1: Estamos a queimar os 10 minutos do segundo tempo, 55 de jogo, e o Vitória vai gerindo a vantagem construída no primeiro tempo, vence por 2-0, mas recuou as suas linhas. É o Alquinhas que domina agora a partida, numa situação que irrita o treinador Filipe Moreira, que se farta de gesticular muito expressivo, como é seu hábito, para dentro das quatro linhas. Não quer que a sua equipa recue tanto no terreno, e já o fez sentir isso aos seus jogadores. O Alquinhas apareceu bem no segundo tempo, a jogar maioritariamente no meio-campo defensivo da equipa do Vitória de Setúbal. A verdade é que também ainda não construiu uma ocasião de golo depois do intervalo para poder reanimar a discussão desta eliminatória da Taça de Portugal. O Vitória de Setúbal vai gerindo a vantagem construída no primeiro tempo. Alcaim 0, Vitória de Setúbal 2.
0: Muito obrigado, Arthur Jorge. Sempre que se justifique, voltaremos com mais apontamentos de reportagem.

0: Regressamos ao contacto com o Luís Seguro, de volta a Pedrógão de São Pedro, para a história desta partida, com golos, com muitas emoções. Vamos então ao remate final, de novo, com o Luís Seguro.
1: Meu caro Rafael, é sempre um prazer, não há dúvida nenhuma, e ainda mais no início desta época, vermos aqui golos que foram marcados, golos de belo efeito, defesas dos dois guarda-redes de grande valia, exibições de jogadores que, na verdade, fazem a diferença neste nosso distrital. Eu gostei muitíssimo do Paulo Freitas na equipa de Pedrógão de São Pedro. Ele, além de ter marcado um golo, foi, de facto, assim só se a dizer, o patrão da sua equipa, defendendo tudo aquilo que era necessário fazer à entrada da grande área. Quando a bola entrava dentro da grande área, ele de cabeça foi fazendo aquilo que via. Outros jogadores, podemos salientar também o Fábio Sousa, o capitão da equipa, outros jogadores, a entrada, na minha opinião, a entrada do Tiago Marinho também, embora faltando 15 minutos para o final, veio dar aqui um bocadinho de força, assim se possa dizer, para a sua equipa e para a reviravolta no marcador. Da equipa do Águias do Bradal, além do Gonçalo Reis, do guarda-redes, o Pedro Sousa, eu já falei disso da equipa do Pedrógão, mas há de facto um jogador que Rubén Ramos, de seu nome, deu 10 na camisola, é francino, não há dúvida, tem fisicamente, parece que não é tão forte como depois veio a demonstrar todo o jogo. E além de tudo mais, de facto este saque lá fora tem uma força, tem uma pujança. Eu me parece, quando ele tiver mais confiança, quando mete o pé à bola para fazer os passos, porque ele corta tudo aquilo que é, ou seca, assim se possa dizer, tudo o que está ali na sua volta e na sua área. E portanto, isto vai fazendo de forma diferente o que é de bom para as duas equipas. O que é de mal para as duas equipas é que elas, além do futebol, por vezes estes jogadores destas duas equipas extravasam-se para além daquilo que é útil, que é jogar futebol, que é divertirem-se, e passam, alguns deles passam como se fosse uma guerra. Isto não é uma guerra, é um jogo de futebol, e portanto, a partir daí, eles têm que fazer o melhor que sabem. E, portanto, o Didier, de facto, foi brilhante. Não deixaram voltar a fazer aquilo que ele fez, mas ele tentou os remates de fora da grande área, porque ele tem, de facto, clarividência e sabe, quando olha para a baliza contrária, sabe para onde é que tem que meter a bola. Só que depois encontrou pela frente uma equipa já mais coesa, já não deixaram fazer como ele fez aquele gol belíssimo ao minuto 31, que me deixa, de facto, bastante satisfeito de ter visto esse gol. Depois, logo no início da segunda parte, nós tínhamos, e já sabemos, há vários anos que dizemos isto, a equipa do Pedrógão de São Pedro, através do seu treinador André Matias, a segunda parte, coloca a bola dentro da relva, e depois, mesmo aqui no treinador Alvarez, é extremamente difícil de ser, não é batida, é combatida esta forma de jogar. Teve em Paulo Freitas, já o disse, o seu destaque maior, mas também o Pedro Sousa na baliza foi importante para manter o resultado. E depois o Davidson, eu volto a dizer, isto às vezes a gente tem que meter mesmo a viola no saco, porque o Davidson não pode ser deixado, ele passa 90 minutos, direi eu, ou 89 minutos sem, parece que é um tal falso lento, vai, não vai, faz que está, faz que não vai, enfim, mas depois quando lhe dão aquele tal minuto de glória, e é precisamente o gol que ele marca de cabeça, deixa de facto muito bem. Gostarmos de facto de ver a postura de alguns jogadores, a grande maioria, não gostarmos de ver de outros, felizmente não foram tantos como tu disse. Um jogo que depois acabou por ter aqui, eu ainda vou tentar saber a quantidade de cartões amarelos, ou se mais alguma coisa, que não fazia sentido nenhum que houvesse, porque de facto não era isso que se esperava destas equipas. No final da partida falámos assim, o que vai passar aí, falei com o Paulo Freitas, o destaque do jogo, falei também, gravei com o André Matias, e o Vitor Salvado não disse que não falava para a comunicação social, perguntei-lhe se era só, e ele, como treinador, ele disse que não faltava ninguém do Águias do Mural. Respeitamos as decisões, são como são, e nós cá estaremos sempre para levar estas imagens sonoras destas partidas. Da equipa de arbitragem, teve na parte final, na minha opinião, parece que esteve bem, digo que esteve bem, nas análises que teve, deixou jogar, não, na minha opinião, não prejudicou o futebol, antes pelo contrário, o senhor Filipe Santos não prejudicou o espetáculo e deu para os jogadores para que eles pudessem ser, de facto, os protagonistas. E isto, às vezes, é muito importante, é difícil saber fazer, mas o árbitro da partida, o senhor Filipe Santos, teve, então, essa virtualidade de saber fazer. Meu caro Mundo, não sei se é preciso mais alguma coisa, eu, desde o momento de Manuel Moraes, tenho tudo, tenho o meu coração aqui aos saltos, a palpitar para mais logo, mas isso, são outras contas.
0: Outro campeonato.
1: É um prazer ter estado com você.
0: Igualmente. Um abraço e muito obrigado. Vamos agora ouvir a entrevista recolhida no final do jogo. André Matias, técnico da equipa da Casa do Pedrógão de São Pedro.
2: Fomos nós que a tornámos difícil. Aos 7 minutos da primeira parte, nós tivemos 4 oportunidades claríssimas de gol e não conseguimos marcar nenhum. E o resultado nos primeiros 7 minutos podia estar seguramente 2-0. Depois, contra a corrente do jogo, sofremos um gol. Aí a equipa veio um bocadinho abaixo, mas rapidamente nós falámos com eles na paragem para a hidratação. Conseguimos equilibrar, tivemos muito mais volume de jogo do que o nosso adversário. Fomos muito mais equipa em termos de futebol jogado do que o Águias. Saímos para o intervalo a perder, mas depois conseguimos na segunda parte fazer um golo, equilibrar emocionalmente, e fomos sempre à procura do golo. Uma segunda parte não tão bem jogada, temos que dizer, mas o calor também é muito e isso também foi prejudicial para as duas equipas. Fizemos o 2-1, foi aguentar, porque isto é um grupo da Taça, só com 8 jogos, e a margem de erro é mínima, e nós ano passado tivemos na final e este ano queremos lá estar. Começámos com uma vitória neste primeiro jogo, é importante, porque ganhar os jogos em casa é importante. A equipe ainda está a assimilar os processos, até porque nós só temos 3 semanas de trabalho, tivemos uma boa pré-época, mas alguns jogos não nos deram aquilo de grau de exigência que eu tanto pretendo, mas também não é fácil arranjar jogos de treino. Sai satisfeito, porque arrancámos a época da melhor forma, com uma vitória em casa, e satisfeito porque vi esta bancada cheia, e o que quer dizer que também o crescimento do Pedrógão está a olhos vistos nesse aspecto, uma moldura humana muito boa, e agradecer aos adeptos, e eles esta época vão ter que ser o nosso 12º jogador, até porque nós nos assumimos a ganhar todos os títulos desta época, sem medo, sem rodeios de ninguém, e nós convivemos bem com isso, convivemos bem com

0: palavras de Paulo Freitas, um dos jogadores da equipa de Pedrógão de São Pedro.
1: Sim, é sempre importante marcar, mas seja eu ou outro colega qualquer, o mais importante é a vitória do Pedrógão. Como disse bem, as minhas funções principais passam por defender a baliza, por ajudar a organizar a equipa, mas marcar um gol também é sempre uma excelente sessão, mesmo para a defesa central.
0: Palavras de Paulo Freitas, que teve em destaque então neste jogo, acompanhado pelo Luís Seguro, como acabámos de ouvir na análise por parte da equipa do Águias de Mirandel. O técnico informou que não iria prestar declarações no final da partida.
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0: Voltamos ao Trigueiros de Aragão, a Alcães, para o tempo de jogo e resultado nesse Alcães, vitória de Setúbal.
6: Olha, numa altura em que há a pausa para hidratação, nesta segunda parte, efetivamente está muito quente aqui na vila de Alcaiz, e o árbitro assim determinou, na primeira como na segunda parte, pausa para hidratação, e é esse momento que se vive agora na segunda parte, numa altura de jogo em que a tendência que já tínhamos aqui descrito, com Alcaiz com mais posse de bola a jogar no meio campo da equipa do Vitória de Setúbal, que nem sempre agrada ao treinador Sadino Filipe Moreira. A verdade é que o Vitória tem apoia-se bem na vantagem construída na primeira parte e vai gerindo, ainda aqui com as linhas mais recuadas, vai gerindo essa vantagem, não obstante a boa resposta, já dissemos, o impertigamente a boa resposta entusiástica da equipa do Alcaiz, com que ainda assim vai mantendo a chama aberta, numa perspectiva de um golo para a equipa da casa poder reanimar a eliminatória e deixar a equipa do Vitória mais desconfortável para os minutos finais da partida. Já o dissemos, muito mais posse de bola na segunda parte para o Alcaiz, mas isso não se tem traduzido em ocasiões de golo para a equipa que esta temporada é treinada por João Sapinho. Estamos com 72 minutos de jogo, Alcaiz 0, Vitória de Setúbal 2.
0: Muito obrigado, Artur Jorge. Viramos a página e agora regressamos ao Fundão, novo encontro com o Pedro Carrilho para o rebate final desse Académico do Fundão Oleiros. Boas emoções, golos e, claro, o regresso à competição. Pedro, vamos então ao filme dos 90 minutos.
7: Duas partes completamente distintas. Uma primeira parte do Fundão marcou 3 golos e na segunda parte foi o Oleiros também a marcar 3. Mas foi a primeira jornada desta taça de honra, José Ferromba, onde a equipa fundense entrou muito forte e logo na primeira jogada de jogo Paulinho fez o primeiro gol. Ao minuto 6 foi a vez amarela fazer o segundo e 2 minutos envolvidos ao minuto 8, cruzamento de amarelo e Isaac Bela ser infeliz e a marcar na sua baliza. Era uma entrada, como eu disse, muito forte da equipa da casa. Ao minuto 16, na resposta foi Isaac Bela a fazer brilhar o guardião no segundo minuto com a intervenção de Alves Garito. Depois dos minutos 20, a equipa forasteira do

0: Pois, começava a equilibrar a partida, querendo mais. O intervalo chegou com a vantagem do fundão, até ao momento era bastante confortável. Segunda parte, a equipa do Oleiros entrou até um mais forte, no 53, Mini Oni, a estar a milímetros do golo, mas ao menos 61 mesmo, o jogador dizia e punha mais interesse no marcador. Ao menos 70, o Oleiros dizia mesmo para a vantagem mínima, foi Henry Soares, que tinha até um jogo horrível, e no minuto seguinte teve mesmo um empate, a Redondinha a andar em cima do risco final da baliza do fundão, com outra vez Cardinho a tirar o esférico milagrosamente. Eram momentos difíceis para as hostes do fundão, nos minutos seguintes, enquanto começava a ficar assim mais conciliente, mas sempre. Mas no minuto 90 até chegou o empate, o bis de Mini Cone, no final chegava hoje um empate, pode dizer, já acho que injusto, pelas duas partes completamente simples, a primeira do Fernando, a segunda em bola, teve as duas partes simples. A arbitragem teve muito bem, uma experiência, Tiago Gonçalves, é sempre um prazer vê-lo apitar, porque a sua experiência conta muito. Então vamos então ouvir do lado do fundão o seu treinador Paulo Santos.
1: Claramente foi um jogo de duas partes. A primeira parte claramente foi o fundão, 3-0 aos 10 minutos, e é verdade, obviamente, que o fundão, o Oleiros, aos 25 minutos, é normal, o Calugo está a equilibrar também, obviamente, o jogo, porque estavam a perder e tinha que dar uma resposta também positiva ao resultado negativo que estava, mas o fundão não pode entrar numa segunda parte, obviamente, com o resultado de ganho. Com 45 minutos para jogar, portanto a equipa também tem que refletir, todos nós temos que refletir que não pode acontecer situações dessas.
2: Acho que a sua equipa na segunda parte pensava que já tinha o resultado feito e isso,
1: eu acredito que não, porque obviamente aquilo foi falado no balneário, obviamente o resultado estava 0-0 para nós, portanto nós iríamos de entrada da mesma forma, nunca com o resultado obviamente ganho, nem pouco mais ou menos pensando nisso, mas alertei-os no sentido para sofrermos um golo, caso sofrêssemos um golo, que a equipa do Oleiros obviamente iria para cima de nós. Mas como disse há pouco, com um resultado 3-0, obviamente, e com 30 minutos, porque os primeiros 15 minutos estava 3-0 na mesma, da segunda parte, não podemos sofrer em 30 minutos 3 golos.
2: Já tem mais dois reforços, Pelezinho e o Gui, Louro, vão acrescentar com certeza aquilo que faltava. Sim. Mais um bocadinho à sua equipa.
1: Sim, claro.
2: Tem outra, pelo menos o Pelezinho, que vinha já de outras coisas. É isso que é para a sua equipa, com certeza. Agora vem o campeonato. O que é que espera do campeonato? Outra prova diferente?
1: Sobre os dois reforços, pronto, era isso que estávamos à procura. Ainda estamos à procura de mais um jogador, pelo menos. Mas, obviamente, o Pelezinho é um jogador conhecido e de referência a nível do distrito. O Gui Louro é um miúdo com 18 anos, mas é um miúdo com alguma qualidade, portanto vai acrescentar mais qualidade também ao plantel.
2: Agora domingo, outro campeonato, como se diz, é o campeonato mesmo, o Belmonte, não é?
1: Sim.
2: Não estou. Querem, com certeza, hoje não, pensavam também, queriam ganhar, não era? Já estavam quase com as expectativas.
1: Sinceramente, depois deste resultado do 3-3 e depois estarmos a ganhar por 3-0, obviamente, nem estou a pensar relativamente no jogo do campeonato. Ainda hoje é domingo, portanto, ainda agora acabou o jogo. Temos que refletir muito sobre a situação. Sim.
0: Boa parte do Alex, ouvimos o seu treinador, Jorge Ramos.
3: Nós ainda na primeira parte, a partir ali dos 20 minutos, eu acho que já tivemos por cima e conseguimos ali algumas aproximações que poderíamos ter concretizado e chegar ao intervalo com uma desvantagem mais reduzida. Mas é um facto que não entramos bem no jogo. Aos 8 minutos já estávamos a perder por 3-0. E pronto, entramos, o Fundão foi três vezes à nossa baliza, três golos. Aproveitou o facto de nós não termos entrado concentrados. Concentrados, o que para este nível exige. Mas depois penso que temos uma boa resposta. Como eu disse, ainda na primeira parte poderíamos ter reduzido, ou criámos ocasiões para poder ter marcado um ou dois golos. Depois na segunda parte continuámos a acreditar que era possível retirar daqui um, mesmo em 3-0, que era possível retirar daqui um resultado positivo, e pronto, a equipa foi acreditando. Eu penso que com alguma naturalidade reduzimos para 3-1, depois também 3-2. Claro que isto também a equipa acreditava, mas com o surgimento dos golos acreditou ainda mais.
4: Alguma oportunidade logo assim para fazer o quarto.
3: É verdade, foi com o facto de termos ido reduzindo, a equipa galvanizou-se ainda mais, e depois acabámos por merecidamente chegar ao 3-3. Ainda poderíamos também ter feito ali um outro lance também que teríamos, se tivéssemos definido um pouco melhor, poderíamos até ter feito o 4-3. Não fizemos, acabamos por... Estou insatisfeito por aqueles primeiros 10 minutos em que não fomos muito concentrados, mas satisfeito depois pela resposta e pela forma como jogámos no restante tempo de jogo.
4: É isto, Aleixo, da segunda parte. Quero com certeza, agora vem o campeonato já para a semana, é isto, Aleixo, quer.
3: É este Oleiros que nós queremos, é este Oleiros que vai de encontro àquilo que é o historial deste clube, principalmente o histórico nos últimos 10, 15 anos, e é esta equipa e este Oleiros que a gente quer, e é para isso que nós temos vindo a trabalhar. É este Oleiros que foi tem vindo a ser também durante a pré-época, e que nós queremos que seja de continuidade e que ao longo da temporada que possa dar muitas alegrias aos sócios, aos adeptos, à direção, que são pessoas que estão sempre na primeira linha para nos apoiar, para e que merecem todas as alegrias.
4: O objetivo do Oleiros é andar no topo.
3: Nosso objetivo é o nosso pensamento é jogo a jogo, e depois consoante o que o jogo a jogo nos ditar, nós vamos depois traçando também os nossos objetivos ao longo da temporada e as metas que nós queremos atingir. Não vale a pena aqui estar a pensar querer pensar demasiado alto. Claro que nós queremos discutir o resultado, e eu acho que temos capacidade para discutir o resultado. Temos equipa para conseguir discutir um resultado em qualquer campo, mas não vamos, o nosso pensamento é jogo a jogo, e depois consoante o andar da carruagem, nós vamos traçando os nossos objetivos ao longo da temporada.
0: E é assim, está feita então a história aqui do jogo entre o Fundão e o Oleiros. Quem teve aqui assim, uma dura, um ano até bastante agradável, e gostou, com certeza, 3-6 gols, não é todos os dias que se vê, 3 do Fundão, a primeira parte e 3 do Oleiros, é o que fica para a história. Então é resultado final, então, Fundão 3, Oleiros também 3, e um abraço, Hugo, e todos os ouvintes da Conversada.
5: Muito obrigado, um abraço. O trabalho final do Pedro Carrilho, desse Fundão Oleiros, Taça de Portugal, aliás, Taça de Honra, José Ferrombe, da Associação de Futebol de Castelo Branco.

0: Regastamos ao Trigueiros do Dragão, a Alcaim, os últimos cartuchos desse jogo da Taça de Portugal, segunda eliminatória, com vantagem da equipa visitante, Artur Jorge, quase no cair do pano.
1: Sim, precisamente estamos nos instantes finais desta partida, em período de descontos dos 5 minutos que o árbitro Paulo Raposo deu, e já não há mais história neste encontro. O Vitória de Guimarães vai seguir em... o Vitória de Setúbal vai seguir em frente na Taça de Portugal. Justificou pelo que fez na primeira parte, construiu o resultado, marcou ao minuto 38 por Tobi, marcou o 2-0 aos 45 por Djaló, momento em que termina a partida. Vitória de Setúbal na eliminatória seguinte da Taça de Portugal, como dissemos, vencia ao intervalo por 2-0 e na primeira parte fez o seu trabalho, criou a vantagem. Aquele golo mesmo a encerrar o primeiro tempo acabou por ser determinante para as contas finais desta eliminatória. Depois, na segunda, o Alcaiz, que tentou sempre vender cara a derrota, com menos argumentos, mas tentou, no coração, na garra, tentar equilibrar os acontecimentos. Na segunda parte, o Alcaiz teve mais posse de bola, mas foi um domínio mais consentido pela equipa do Vitória de Setúbal, que recuou linhas, protegeu a sua baliza. E a verdade é que, não obstante o maior domínio da equipa do Alcaiz, o guardião Rodrigo Gomes não passou assim por momentos de calafrio, à exceção de um na primeira parte, aos 18, em que Alep poderia ter marcado para a equipa da casa. Foi uma tarde de festa na Taça de Portugal, muita gente no campo Trigueiros de Aragão. O Vitória de Setúbal a trazer algumas caminhonetas, alguns autocarros com os seus apoiantes. É uma equipa que, não obstante as divisões secundárias onde milita atualmente, é emblema grande, e isso nota-se no acompanhamento que esta equipa tem. Reagiu muito bem o público local também, que compareceu em excelente número, entusiasta, empurrou a sua equipa. Correu tudo bem, menos um desfecho para a equipa do Alcaiz, mas foi uma bonita tarde de Taça de Portugal hoje aqui no campo de jogos Trigueiros de Aragão. Nota final, ou reforçando o resultado final: Alcaiz 0, Vitória de Setúbal 2. É tudo. Voltamos depois com um registro das declarações de ambos os treinadores.
0: Muito obrigado, Artur Jorge. Então, resultado final, esse Alcaiz 0, Vitória de Sernache, Vitória de Setúbal 2. Lembro que ontem o Vitória recebeu e eliminou o Varzim por 2-0. São então jogos da segunda eliminatória da Taça de Portugal.
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0: 2 minutos para lá das 18 horas.
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4: Por estes dias, o Sardual está em festa, com as festas do Conselho Dulce Cardoso.
5: No Sardual vivem-se as festas do Conselho. O certame foi inaugurado a 18 de setembro. com a presença do secretário de Estado das Florestas, Rui Ladeira. Num concelho que se orgulha de continuar a defender a máxima de que ali ninguém é de fora, a vila está preparada até dia 22 de setembro para acolher quem vem degustar os sabores e apreciar os saberes dos sardualenses. Trata-se de uma comunidade que nunca deixou de investir no desenvolvimento do seu território e de se impor pela diferença, enquadrou Pedro Rosa, presidente da Câmara Municipal do Sardual, na sessão solene de inauguração das festas do concelho.
6: As nossas festas do concelho também nos marcam pela diferença. O envolvimento do tecido associativo, com as suas atividades desportivas, recreativas e culturais, do comércio local e do simples sardualense, fazem mote à expressão que nos caracteriza há muitos anos. No Sardual, ninguém é de fora. Mas este não é um simples slogan que nos orgulhamos de pregoar. Ele materializa-se em todos os momentos que abrilhantam a nossa festa. Não somos apenas uma festa de cartazes, somos uma festa de experiências e de emoções. E tudo isto só é possível porque há uma comunidade que se envolve, que participa e que dá o seu tempo para que estes 5 dias aconteçam.
5: O saber fazer de Sardual é um dos pilares económicos do concelho, estatuto partilhado com a floresta. Por isso, aproveitando a presença de um membro do governo, o autarca pediu medidas efetivas de apoio a quem defende o património florestal contra os incêndios.
6: Estes operacionais são merecedores de reconhecimento e importa criar medidas efetivas que valorizem a sua carreira, não deixando esta matéria à arbitrariedade das vontades.
5: O concelho do Sardual foi também severamente afetado pela tempestade Christine, um episódio que mudou a forma de encarar o dia-a-dia e que causou danos que vão muito além dos prejuízos materiais, destacou Pedro Rosa.
6: O impacto da Christine no nosso país e, sobretudo, no nosso concelho, marcou profundamente a forma como encaramos o dia-a-dia, a importância das nossas atuações, bem como a fragilidade do ser humano perante a força da natureza. No domínio público e privado, registámos prejuízos avultados, que apesar da celeridade do Governo na definição e transferência dos apoios financeiros, em muitos casos não poderão ser ressarcidos, sobretudo aqueles que atingem aquilo que não tem valor material e que toca a todos as nossas emoções. Apesar dos danos, estes episódios ficaram igualmente marcados pela nossa capacidade de resiliência, entre ajuda e solidariedade na superação desta adversidade. Neste sentido, deixo uma palavra de profundo reconhecimento na pessoa do nosso Coordenador de Proteção Civil, Nuno Morgado, e a toda a estrutura de proteção civil, desde o Sardualense Anónimo às empresas, associações, forças de segurança e serviços municipais, que desde a primeira hora estiveram presentes na defesa da proteção das pessoas e dos seus bens.
5: Na resposta, o Secretário de Estado sublinhou a importância crucial da floresta e de quem dela cuida, recordando o reforço de recursos que garantiram melhores condições aos sapadores florestais. Rui Ladeira destacou também o setor primário, considerando-o fundamental para o desenvolvimento dos territórios do interior.
7: Valorizamos a pequena agricultura, valorizamos todos os setores em que temos essa capacidade, em função das regiões, de produzir. Mas a questão do território e das nossas aldeias e de conjugar a floresta com a agricultura e com a gestão do território, isso é crucial. E não é por acaso que lançámos e temos uma medida que eu acho que quanto melhor gestão pudermos fazer do território com algo ancestral, o gado, termos políticas direcionadas para o pastoreio. Os ovinos, os caprinos, é essencial. Há territórios que têm mais essa pendente do que outros, é verdade. Mas para isso é que nós queremos criar uma cultura e uma oportunidade, que é com recursos. Estamos a falar de 30 milhões de euros por ano para a renovação geracional. É para os jovens agricultores, através do PEPAC, mas também é através do Fundo Ambiental.
5: O governante anunciou, a este propósito, que serão brevemente distribuídos novos meios e recursos aos municípios para apoiar os trabalhos de gestão florestal.
7: Vamos entregar tratores, no investimento com destroçadores, com braços, para fazer as faixas de gestão combustíveis, que é uma obrigação dos senhores presidentes de Câmara enquanto responsáveis máximos. Portanto, tem que ter meios, tem que ter recursos. E, portanto, o que fizemos foi pegar em recursos do PRR, realocá-los, porque a expectativa é que não fossem investidos. Portanto, fizemos isso com 50 milhões de euros, entregámos à CIMES e à CIME do Médio Tejo bulldozers, que estão para limpar caminhos em função da estratégia dos seus presidentes de Câmara no Conselho Intermunicipal, quando é preciso à nossa Autoridade de Emergência e Proteção Civil poder ter este meio para ajudar no combate, quebrar as frentes do fogo, É para isso que este equipamento está destinado.
5: Além dos apoios já previstos, Rui Ladeira avançou com a reabertura de um novo aviso no âmbito do Programa Floresta Ativa, focado na gestão e manutenção ativa dos espaços florestais, na prevenção de incêndios e na valorização do território. Pensado para abranger os mais diversos públicos, o Programa das Festas do Concelho deste ano aposta na diversidade de estilos musicais.
4: A floresta, ou o que resta dela, a ter novos apoios para que continue a ser um importante ativo também no Concelho do Sardual. O município de Góis vai estar durante esta semana a celebrar mais uma edição da Semana Europeia do Desporto, com a promoção de um vasto conjunto de iniciativas sob o lema internacional Be Active. O objetivo passa por mobilizar a comunidade local para a adoção de estilos de vida ativos e também no combate ao sedentarismo. O programa arranca na próxima terça-feira, a partir das 21 horas, com uma corrida e caminhada noturna nas ruas da Vila de Góis, marcando simbolicamente o Dia Europeu Sem Carros. No dia seguinte, dia 23, o plano de atividades desdobra-se entre a atividade física ao ar livre para todos, a partir das 10h30 da manhã, e a iniciativa Ginásio para Todos, agendada para as 18 horas. O fim de semana traz propostas direcionadas para os jovens. Assim, no dia 26, a partir das 10 da manhã, realiza-se um convívio de ténis para crianças e jovens. No dia 28, em Cortes Alvares, a partir das 18 horas, a população é convidada a participar numa sessão de fitness dinamizada no concelho. O encerramento deste programa Be Active terá lugar no dia 29, em Alvares, a partir das 10 da manhã, com uma ação dedicada ao Dia Mundial do Coração, sublinhando os benefícios diretos do exercício físico regular na prevenção cardiovascular e na promoção global de saúde. Recordo que esta iniciativa é coordenada a nível do país pelo Instituto Português do Desporto e da Juventude. A Semana Europeia do Desporto é um projeto da Comissão Europeia que visa envolver cidadãos de toda a Europa no movimento desportivo, independentemente da idade ou da condição física.
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0: Previsão meteorológica para amanhã: tempo quente com céu geralmente limpo, vento fraco a moderado. Neste momento, Sernão do Bom Jardim com 30 graus.
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0: Retomamos esta antena desportiva e voltamos então à partida de Belmonte Proença Nova. Já tivemos a oportunidade de ouvir a história através do Vítor Balmeirão. Agora as entrevistas. Começamos por parte da equipa da casa, Rodrigo Dias, da equipa do Belmonte.
11: Não era toda a história que nós queríamos fazer. Primeira parte, acho que entrámos muito apáticos, muito... Não sei se posso dizer que se havia algum nervosismo da parte da equipa, muitos erros individuais, erros esses que condicionaram logo. Nós tínhamos ali um momento do jogo em que começámos a cometer muitos erros. É desses erros deram pronto, proveito a dois golos.
12: Esses dois golos foram muito rápidos. Frutando jogadores com esta qualidade, não é?
11: Sim.
12: O Corporência tem na linha da frente.
11: Sim, são erros que nós não podemos cometer. E esses erros acabam por nos tirar o jogo, o controle do jogo. A partir daí, começámos a perder a confiança. O momento do jogo passou para o lado do Proença, e o Proença, a partir daí, conseguiu estar confortável no jogo, e nós não tivemos a maturidade necessária nem o controle emocional para ir atrás do resultado.
12: Também tivesse as vossas oportunidades, boas saídas de bola, mas, como disseste, com estes erros pagam-se caros.
11: Sim, sim, sim. A equipa tem processos bons, tem qualidade, eles sabem que têm qualidade, mas hoje foi aquilo que eu tinha dito há uns tempos atrás, a equipa é muito jovem e tenho quase a certeza que também, pronto, para a semana vamos estar melhores com toda a certeza. Eles ficaram chateados, e bem, não tem outra hipótese, mas acredito que no futuro vamos ser melhores.
12: No comentário que eu fiz agora também já para uma rádio, o melhor elogio que se pode fazer a esta equipa do Belmonte, esta jovem equipa do Belmonte, é que tanto o Porência como o seu treinador nunca pensariam que na segunda parte que teriam que correr tanto para também vos conseguirem parar.
11: Não, nós na segunda parte aquilo que fizemos foi apelar ao sentimento da garotada. Eles têm que sentir que estão confortáveis, que não há aqui alguém que possa ajudar, eles não podem ter receio de ir aos duelos, têm que apresentar uma agressividade positiva. Eles estavam-se a esconder na primeira parte, acredito que se calhar por um bocado de receio. Na segunda parte levaram na cabeça, apresentaram uma atitude diferente e só por aí a postura foi completamente diferente. Crescemos enquanto equipa, mas mesmo assim não fomos capazes de concretizar as oportunidades que tivemos. Acredito que se tivéssemos feito um ou outro gol nas oportunidades que tivemos, o jogo teria sido um bocadinho diferente. Não fomos conseguindo e depois acabamos por sofrer um golo já no fim. Pronto, mais uma vez, uma desatenções, temos que crescer.
12: E agora para terminar, o que te levou a aceitar este projeto da União Desportiva de Belmonte?
11: A ligação que tenho pelo clube. É um clube que me é familiar, tenho ligações familiares ao clube, é um clube que tenho um carinho muito grande, e como uma pessoa quando vê alguém que precisa de ajuda, a resposta é sempre querer ajudar, querer fazer parte do processo, querer ajudar o clube merece que alguém o queira ajudar, e temos que começar por aí, começar do zero.
12: O plantel ainda não está fechado?
11: Não, ainda estamos à espera de uma outra entrada. Temos dois jogadores lesionados que nos faziam falta hoje, são lesões que fazem parte da pré-época, mas sim, estamos à espera, estamos a procurar sempre melhorar o plantel.
0: E agora, da equipa visitante, Rui Ribeiro, por parte da equipa do Proença Arada.
13: Entrava com o pé direito, sinal que a pré-época foi construindo muitas coisas e temos trabalhado muito bem. Agora é continuar, não está tudo perfeito, temos que trabalhar mais, temos que dar mais. O bom também, tivemos o zero na nossa baliza, que isso é ótimo para a defesa, principalmente se a defesa, para a defesa é ótimo. Agora é continuar a trabalhar semana a semana. Para a semana vamos à casa do Cernache e é para ter este meu mandamento.
12: A equipa está um bocadinho diferente da época passada, reforçou-se bem, com qualidade, acho que tem um grupo mais homogéneo, claramente é para ir lá para cima.
13: Sim, nós é com os pés assentos no chão, sabemos onde podemos chegar, isto é jogo a jogo, e cada fim de semana vai ditar o resultado. Não vamos pensar como já ficar em primeiro, temos ambições, como é claro, a equipa tem todas as ambições e a trabalhar.
0: Rui Ribeiro, por parte da equipa do Proença Nova, foram entrevistas recolhidas no final do jogo, através do Vítor Palmeirão.
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0: Daqui a pouco vamos ter as entrevistas, o rescaldo então desse Alquinhos Vitória de Setúbal. Ontem à tarde ficou marcado então por esse jogo da Taça de Portugal, segunda eliminatória. O Vitória de Cernache recebeu e eliminou a equipa do Varzim. O Vitória foi a primeira equipa a marcar. Depois, num lance em que a equipa do Vitória de Cernache facilitou e bastante, o Varzim empatou e o Cernache ficou ainda reduzido a 10 jogadores, mas mesmo assim conseguiu dar a volta em pouco tempo e marcou novamente. Venceu por 2-1. O Varzim ainda ficou também reduzido a 10 jogadores. Vamos agora às entrevistas com o José Carlos Reis, que acompanhou o jogo. Vamos começar por ouvir as palavras do Nathan Costa, que é técnico da equipa da casa.
14: Nós tivemos uma primeira parte de grande qualidade, tivemos 5 oportunidades de golo, claramente 5, 2 do Lucas, uma dá golo, há uma do Matias, outra do Tomás e há uma quinta, de outra do Martim também, muito boa posição. A segunda parte de um jogo de luta, de muito, muito sacrifício. Este Varzim é uma equipa da Zona Norte, são muito complicadas, muita intensidade, boas dinâmicas, corremos muito, lutámos muito, demos as mãos uns aos outros. E eu acabei de lhe dizer que o momento até que nos dá a vitória e que se calhar que fortalece o espírito de união é quando realmente existe a fortuna do Edgar, que tem sido o melhor jogador da equipa no início da temporada. Tem aquela desatenção e eu até estava a conversar com ele, que o jogo estava quase aí para a pausa, aquela desatenção que dá o empate ao Varzim, que na minha ótica naquele momento não era justo de todo. Para uma equipa que sofreu tanto já, porque a pontuação do nosso campeonato não se adequou àquilo que foram as exibições, fiquei muito orgulhoso pela reação dos jogadores. souberam ter, souberam também espreitar o ataque. Temos o 2-1, parece-me também que a melhor oportunidade de golo ainda é nossa também. É um prémio para estes adeptos. Eu estou há algum tempo no Pinhal, vivi coisas incríveis com as pessoas de Oleiros, também sou, vivi coisas muito bonitas no Sertanense, mas este público tem sido incrível, tem sido incrível. Eu lembro-me de há 15 dias, nós perdemos em casa com o Bolonenses, tínhamos esta bancada toda cheia a aplaudir, e isso é o maior sinal de vitalidade do clube. Não é se ganhas sempre, se perdes sempre, não. É ter uma bancada cheia, um clube com vida, com cor, e esse é realmente o grande prémio desta direção, para quem eu dedico a vitória, porque tem feito tudo para que nós nos consigamos adaptar a esta nova realidade, não é fácil. Dedicar também esta vitória aos distinguidos extraordinários e claro, com mérito, é dedicar também à minha equipa técnica, que tem trabalhado muito para inverter esta situação, e claro, com o prémio dos jogadores, trabalharam muito, merecem muito esta vitória, e temos agora uma paragem de 15 dias para que trabalharmos aqui algumas coisas e fortalecer a equipa.
15: Esta vitória, Nathan, tem duas vantagens. Segue em frente para a próxima na Taça de Portugal, e aproveitando a pergunta, o que é que gostaria? Um grande aqui em Sernás, ou eventualmente uma equipa teoricamente mais acessível para continuar na caminhada? E também, se de facto esta vitória dá outra, um ânimo também extra para o que ainda falta de campeonato de Liga 3?
14: Falta muito campeonato. Vamos por partes. Primeiro, eu penso que as equipas grandes não entram já no próximo sorteio. De qualquer forma, não seria bom calhar uma equipa grande, porque o nosso relvado vai ser intervencionado, e já sei como é que é. Se calhar sei que uma equipa grande, os problemas que se levantam sempre para um grande vir jogar ao índio, pronto. Claro que se o sorteio é o que é, nós não controlamos isso, mas se fosse possível voltarmos a jogar em casa, e com uma equipa acessível, não há equipas fáceis, mas com uma equipa, se calhar hoje não éramos os favoritos, eliminámos o histórico do futebol português, a verdade é essa. Fizemos uma página bonita de história, e pronto.
15: A segunda pergunta, Nathan,
14: e aí, mas deixa só concluir, e eu, essa questão aqui, pronto, gostava que calhasse uma equipa acessível, gostávamos de ir o mais longe possível na Taça de Portugal, e em relação ao campeonato, houve uma conversa muito, muito importante esta semana com a direção, para perceber o quadro competitivo. Há uma primeira fase e há uma segunda fase. Há equipas que no passado começaram a segunda fase com um ponto, dois pontos, e garantiram a manutenção. A nossa equipa é muito bem. A nossa equipa é muito jovem. Vocês se calhar não repararam, hoje o jogador mais velho da equipa era o André Dias. Depois temos o Edgar com 23 e todos os outros são mais novos. É uma equipa extremamente jovem. Esta equipa não vai funcionar sob pressão. Esta equipa, quando se começar a dizer à volta dela que nós temos que isto, nós temos que aquilo, não. O que nós temos, o que é obrigatório, é dar sempre o máximo, estamos concentrados, sermos uma equipa solidária, trabalhar peças, a equipa técnica fazer crescer a equipa. Agora, quando começarmos a colocar a pressão que nós temos que ali, que temos que colar, isso não vai funcionar com estes rapazes. O que nós temos que dar-lhes é carinho, é dar-lhes apoio, perceber que o caminho que é duro, mas que se conseguirmos ser uma equipa emocionalmente estável e confiando naquilo que é o processo, e naquilo que se antecipa que seja a melhoria dos jogadores, acho que vamos ter uma equipa que vai dar muitas alegrias aos adeptos do Vitória Sernas.
16: Nathan, olhando para todos os infortúnios que a equipa teve até agora na prova, os jogos que comecei a ganhar e perdeu, gols da maneira como sofreu, a exibição de hoje e a vitória foi o prémio que a equipa merecia finalmente?
14: Sim, eles merecem muito isto. Tem sido muito cruel para eles, porque tens acompanhado a equipa, acho que volta e meia nós carregamos no pause, na concentração, e passado desde que já estamos a sofrer um golo. O nível é diferente. E tem sido muito cruel para eles, porque não me parece justo até ao 1-0 que a equipa tivesse a perder, que perdesse nas Caldas. Acho que merecíamos muito mais com o Oliveirense. Quando o Bolonenses faz aqui o 2-1, o jogo está, que é uma grande equipa, o jogo está completamente controlado, e merecíamos ter mais pontos. Agora é assim, o passado não se mexe, olhar para a frente, trabalhar, fazer crescer estes jovens, dar-lhes confiança. Eles também já estão a começar a perceber o que é uma Liga 3, porque já estrearam 16 jogadores. Hoje o Martim Almeida e o Lucas estrearam-se também como titulares contra uma equipa de Liga 3. Foi também importante, não sendo para o campeonato, ganhar uma equipa de Liga 3. E pronto, isso são passos que vamos dando para lhes aumentar os índices de confiança e de companheirismo. É muito importante. Estreitar laços de grupo para depois, dentro de campo, isso refletir-se em bons resultados.
0: Declarações de Nathan Costa, técnico da equipa do Vitória de Sernás, agora por parte da equipa visitante do Varzim, o técnico
17: Carlos Fernandes.
18: Um Fernandes mais forte na primeira, nós melhorámos na segunda parte e o que ficou foi uma vitória justíssima do nosso adversário.
15: Bem, este é um jogo para uma competição diferente, uma competição liminar. Às vezes os treinadores aproveitam também para mexer, para mudar. O Carlos mexeu aqui um pouco na sua equipa. Eventualmente, houve quem aproveitou, houve quem não aproveitou também a oportunidade, Carlos.
18: Sim, faz parte. Há uns que conseguem, através daquilo que dão durante a semana, estar a um nível mais competitivo. Outros nem tanto. Mas pagámos caro. Dois erros crassos, dois golos perfeitamente evitáveis, e que o adversário teve muito bem e aproveitou.
19: Independentemente do mérito que todos vimos que o adversário teve, da justiça da vitória, como é que se explica uma exibição destas do Varzim, depois de vir de duas derrotas seguidas em casa, em que os jogadores estavam avisados? Aliás, o Mister falou nisso antes do jogo. Como é que se explica?
18: Não é fácil explicar, principalmente, por exemplo, os lances dos golos. Não é fácil explicar esse tipo de situações. O que é facto é que elas aconteceram e não deviam ter acontecido. E depois a equipa acaba por se encolher, acaba por não ter a capacidade de perceber que os erros individuais muitas vezes acontecem e não podemos, através de erros individuais, por tudo, deixar de acreditar ou deixar de fazer aquilo que temos que fazer para conseguir os bons resultados. Mas o que é facto é que os golos que temos sofrido têm sido perfeitamente inconcebíveis.
19: Tudo certo, e acho que estamos de acordo em relação a isso. Mas ofensivamente, na primeira parte não construiu basicamente uma oportunidade de golo, e na segunda, enfim, lá conseguiu quando entrou o Francisco.
18: Sim, na primeira parte acabámos por não conseguir oportunidades de golo, apesar de termos conseguido, muitas vezes conseguiu ganhar a linha de fundo e termos cruzado, mas não aparecemos com os homens suficientes na área para conseguir situações de finalização. Ou seja, resumindo, conseguíamos lá chegar aos corredores, conseguíamos de facto os cruzamentos, mas depois, ou porque o cruzamento não tinha a qualidade necessária ou porque tínhamos poucos homens na área, acabámos por não ter as oportunidades que deveríamos ter tido.
19: Os adeptos hoje protestaram, alguns deles aqui presentes, obviamente que não estão satisfeitos. Colocando-se no lugar de um adepto do Varzim, que vê um arranque fantástico, a equipa a jogar bem, um futebol espetacular, pressionante, alta intensidade, de repente aparece um Varzim completamente diferente em três jogos. O que é que se pode dizer aos adeptos do Varzim?
18: Um Varzim completamente diferente para pior nos últimos três jogos. O que se pode dizer neste momento é que estamos a atravessar um momento terrível, um momento muito mau, porque é inconcebível uma equipa que já conseguiu estar a um nível tão bom, no momento a seguir ter um nível tão baixo. E portanto é preciso ter coragem para jogar num clube destes, é preciso ter muita coragem para treinar um clube destes, é preciso muita resiliência para andar neste jogo, é preciso perceber que quando na teoria somos superiores, é só teoria, no fundo isso não conta para nada. Temos que respeitar todos os adversários, independentemente de na teoria acharmos que somos melhores ou piores. E portanto têm todo o direito de estarem satisfeitos, têm todo o direito de se manifestar no final do jogo como se manifestaram hoje. Totalmente de acordo.
0: Declarações do técnico da equipa do Varzim depois dessa derrota no reduto do campo no Municipal de Alves, em Sernaste do Bom Jardim, com o Vitória a vencer por 2-1. Assim, o Vitória segue para a terceira eliminatória.
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0: Daqui a pouco regressamos à Taça de Portugal, nesse jogo que envolvia outra equipa do nosso distrito. Alquinhos perdeu por Vitória, por convidar Setúbal, por 2-0. Vamos ter então daqui a pouco as entrevistas.

0: Reta final desta antena desportiva, vamos agora voltar a esse Alquins Vitória de Setúbal, vitória da equipa do Vitória de Setúbal por 2-0, vamos ouvir as declarações dos dois técnicos no final da partida, entrevistas recolhidas pelo Artur Jorge. Começamos por Sapinho, técnico da equipa da casa.
1: Nós podíamos ter feito duas abordagens neste jogo, podíamos ter baixado linhas e tentar jogar no erro do adversário e lançar a equipa em contra-ataque, ou podíamos ter assumido o jogo olhos nos olhos. A abordagem que eu gosto, independentemente da equipa, é jogar o jogo pelo jogo. Acho que o futebol fica mais interessante. Se usássemos outra estratégia, até pela estatura da nossa equipa, as coisas não iam resultar igualmente. Portanto, eu preferi que a equipa fosse com os seus princípios, independentemente da qualidade do adversário. Foi isso que fizemos. Eu estou muito orgulhoso pelo que os meus jogadores fizeram. O jogo foi resolvido nos detalhes. Houve dois detalhes em que nós sofremos golos e que o adversário não falhou nesses detalhes.
2: Aproveitou
1: e está de parabéns, e dou-os parabéns ao Vitória por ter passado esta eliminatória da Taça de Portugal. Mas não deixo de estar feliz com os meus jogadores, porque realmente eles entregaram tudo o que tinham e que não tinham dentro de campo, no sentido de disputar o jogo. Houve momentos que eu até tinha dúvidas quem era a equipa de campeonato de Portugal, porque houve momentos que nós estivemos muito por cima. É verdade que não criamos muitas situações de golo, é verdade, houve ali uns cruzamentos a passar perto da área e que o guarda-redes não conseguiu fazer a melhor abordagem, e nós não aproveitamos esses detalhes, não é? Mas nós estivemos bem. Muitos momentos do jogo estivemos muito bem. Portanto, saio triste com o resultado. Gostávamos de premiar as pessoas que vieram ao Trigueiros do Aragão, que se manifestaram, e esta moldura humana que nós gostávamos de ver todos os jogos, independentemente do adversário ser o Vitória ou ser uma equipa do distrito. Gostávamos muito de ter este ambiente. Os jogadores merecem isso, os jogadores trabalham muito durante a semana e merecem esse reconhecimento. E pronto, o jogo foi isto. Continuo satisfeito.
3: Aquele gol no final da primeira parte, isto vai para o balneário e vai, o sentimento é outro, não é?
1: O sentimento é outro, mas também foi isso que eu passei aos meus jogadores. Foi um erro individual, uma marcação, uma bola que entra na profundidade e depois é atrasada de cabeça e a equipa não reage, ficou na dúvida do que podia fazer, mas foi o que eu passei aos meus jogadores. Se nós entrássemos no jogo na segunda parte e marcássemos um golo, a esperança ia renascer, e eu acredito que o estado emocional que o Vitória atravessa neste momento ia alimentar a nossa esperança e podíamos fazer uma coisa engraçada. Não conseguimos, eles fecharam bem os espaços, eles abdicaram de atacar na segunda parte para fechar bem os espaços, e bem, eu compreendo a estratégia do jogo, isto faz parte do jogo, e também não criaram situações na segunda parte que nos pudessem fazer grande moça.
2: Faltou o tal gol, não é?
1: Sim, faltou o tal gol para dar alento, mas o futebol é isto, e nós temos que estar conscientes, neste momento, conscientes das coisas boas que os jogadores fizeram. E eu não

0: Para nós não existe. É continuar a fazer o nosso trabalho, 4 vezes por semana, ser sérios, rigorosos na análise do adversário, preparar bem a estratégia para cada jogo, disputar o jogo pelo jogo e seguimos o nosso caminho e no final fazemos as contas.
1: E agora, Filipe Moreira, técnico da equipa do Vitória de Setúbal.
2: Ganhamos este jogo porque respeitámos a equipa do Alqueires. Muitas vezes aquilo que na taça acontece em diferenças é quando nós entramos em campo, pensamos que levamos as camisolas, que somos superiores por um motivo qualquer, e os jogadores não demonstraram isso. Os jogadores entraram com personalidade, a querer ter bola, criámos várias situações durante a primeira parte e de repente fizemos o golo. A equipa naturalmente ganha tranquilidade, ganha segurança e provoca o adversário no erro. Curiosamente acabamos de fazer o segundo golo nessa parte e vamos para a segunda parte com a segurança do resultado. Só que nós não nos fomos fora de jeito, não? Não quer dizer que o adversário tivesse criado muitos problemas, mas nós em certas alturas temos que sair mais de trás, ligar mais o jogo, ficarmos mais compactos e procurarmos acabar com o jogo, porque sabemos que, como aconteceu no campeonato, uma grande primeira parte, ou 30, 35 minutos de grande qualidade fizemos com o Juventude de Évora, e depois na segunda parte encostámos-nos, permitimos que o adversário tivesse alguma qualidade nesse sentido e acabámos por sofrer o golo aos 87 minutos. Portanto, hoje era um pequeno exemplo: se o adversário pudesse ter alguma qualidade superior, podíamos incomodar mais, mas o jogo aparentemente estava controlado. Uma palavra muito especial para a equipa do Alcaínes, para as pessoas do Alcaínes que apoiaram a sua equipa, que vieram aqui, queriam fazer taça, queriam fazer história, mas a nossa equipa conseguiu ser superior e acho que a vitória é justíssima na minha ótica.
3: Um excelente ambiente,
2: não foi? É futebol, é o que a gente gosta, não é? Futebol é isto. O treinador nem sequer sabia que estava aqui, mas é um exemplo. Acho que quando as equipas querem ganhar, é quando parece que só se joga num lado do campo. Às vezes até esquecemos que o campo é muito grande, porque queremos fazer a diferença, temos essa vontade, falta algum equilíbrio emocional às vezes nas equipas, e foi isso que a minha equipa, em determinados momentos, não ligámos tanto o jogo como eu queria, e podíamos sair com maior segurança e tínhamos que matar o jogo em qualquer altura, e quando assim é, não foi o caso, alimenta-se a expectativa para o adversário. Mas repito, acho que a vitória é justa, foi a melhor equipa que teve em campo, na minha opinião. Desejo as maiores felicidades ao seu treinador do Alcaínes, consigam atingir os objetivos que o ano passado não conseguiram. Não sei se estava cá, mas foi até ao fim que o Alcaínes entra num patamar diferente, porque este ambiente que tem aqui, acho que justifica isso.
4: Isto ali agora, quer continuar nesta prova ou queres já uma equipa de...
2: Há um problema grande, que é um bom problema. Falamos de um Vitória que tem 9 finais da Taça de Portugal. 9 finais. E ganhou 3. Isto é prestigiante, não é? Então, quando há este prestígio, o que é que eu vou dizer? Que queremos ganhar a taça? Como o Torreense, alguém que quer ganhar a taça é sempre nessa expectativa. Nós vamos devagarinho, respeitando aquilo que tiver que acontecer. Vamos passo a passo. Mas eu tenho sofrido muito neste início da época, com muitos problemas no grupo, muitas situações de lesões, muitos erros individuais, muitos lances de bola parada que são assustadores, que nós temos sofrido, que tiram a qualidade à equipa, tiram a estabilidade, e como a equipa não é muito madura ainda, eu quero é agora ter 3 semanas para carregar baterias, para dar tempo de jogo a quem não tem, a equipa ir crescendo neste processo e pensar no campeonato. Vamos ter mais um grande obstáculo com o Real. A Série D é muito competitiva, tem equipas muito boas, e eu quero respeitar a história do Vitória, naturalmente, quero ir o mais longe possível, se os outros acharem, não é?
5: E acredito que pode volver-se essa história?
2: Não é fácil, porque é uma diferença.
5: Como é que encontrou o clube?
2: O clube é um clube que vive muito um dia-a-dia, de pensar às vezes estamos na primeira divisão. E não é fácil tirar essa chama, mas ainda bem que as pessoas pensam assim, que querem mais e querem sempre mais e exigem mais. Isso é bom, obriga a que sejamos melhores, obriga a se realizar. Eu tenho muito respeito por aquilo que a massa associativa quer do clube, e eles sabem que eu respeito sempre as suas opiniões, mas a malta são putos novos e a camisola quando começa a pesar em momentos de pressão, não é fácil ajudá-los, mas é sempre gratificante. De 42 anos que tenho como treinador, Pedro, amigos, 42 anos, estar num clube como o Vitória enche-me de orgulho. É mais um grande clube que eu estou a trabalhar, e não sei até quando é que sou treinador de futebol, mas quando vou até Setúbal, sinto-me uma pessoa feliz, realizada, e quero que a minha carreira seja sempre assim. Onde eu estiver, que eu esteja feliz e que as pessoas me queiram, que eu esteja a trabalhar, vou até ao fim, como diz o outro.
1: Filipe Moura.

0: Era técnico da equipa do Vitória de Setúbal no final do jogo em Alcains, depois dessa vitória por 2-0, e segue para a próxima eliminatória.
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0: São os minutos finais desta antena desportiva, este fim de semana com dose dupla. Já sabe que todas as semanas acompanhamos sempre as equipas da nossa região. Fim de semana então com a Taça de Portugal, a segunda eliminatória. Lembro que ontem o Vitória de Cernache bateu por 2-1 a equipa do Verzim. Esta tarde, mais jogos, Fátima 4, Vinhais 1, esse Alquim 0, Vitória de Setúbal 2, que acabámos de ouvir as declarações, jogo que acompanhámos ao longo desta tarde também. União de Santarém 5, Merlinense 0, Oliveira do Hospital 3, Juventude Évora 2, após marcação de grandes penalidades. Também jogos deste fim de semana, o Elvas 4, Santo António 1, são então o Naval 1893-0, Felgueiras 1. Então algumas das partidas da segunda eliminatória, as emoções do futebol na sua rádio preferida, a Condestável. Neste fim de semana, o regresso das competições nos jogos dos distritais, Associação de Futebol de Castelo Branco, Taça Josefa Romba, Grupo A, Fundão 3, Oleiros 3, Iranhense 6, Ateleia do Campo 0 e o Belmonte 0, Proença Nova 4. Classificação com 3 pontos, primeiro Iranhense, segundo Proença Nova, com 1 ponto, terceiro Académico do Fundão e quarto Oleiros. Com 0 pontos, quinto Belmonte, sexto e último Ateleia do Campo. Próxima jornada, 11 de outubro, Ateleia do Campo, Académico do Fundão, Proença Nova e Danhense e também o Oleiros Belmonte. Cenário diferente, então, no outro grupo, nesse grupo B, Pedrógão 2, Águias de Mordal 1, o jogo Vitória de Cernache B, Alquinhas, foi adiado em virtude do Alquinhas ter estado esta tarde noutra competição, na Taça de Portugal. Este jogo vai ser disputado a 1 de dezembro. Nesta jornada fugou a equipa do Cabeçudo. Assim, jornada 2, também no dia 11 de outubro, frente a frente Águias de Mordal, Vitória de Cernache B e Alcaínos Cabeçudo. Este fim de semana também com o regresso da primeira divisão de Santarém, os jogos então disputados nesta jornada 2. Assim, Samora Correia 3, Centrocamento 0, Alpiarça 1, Amiense 2, Coriscense 1, Alcanense 0, Abrantes e Benfica 4, Pontevel 2, Atlético Oriense 2, Porto Alto 4. No dia 23 de setembro vai-se jogar o Monsarriense Mação. No dia 31 de janeiro, o Torres Novas Juriquense e também União de Tomar Vasco da Gama foram então partidas adiadas. Classificação provisória, faltam ainda contabilizar estes jogos adiados. Assim, com 6 pontos, primeiro Torres Novas, segundo o Samora Correia, terceiro União de Tomar. Quarto é o Miense com 4 pontos, com 3 pontos. Quinto, Oriquense, sexto, Entroncamento, sétimo, Cruxense, oitavo, Mação, nono, Porto Alto e décimo, Abrantes e Benfica e décimo primeiro, Alcanense. Com 1 ponto, 12º, Monsarriense, 13º é o Alpiarça com 0 pontos, também ainda sem pontuar, 14º, Pontevel, 15º, Vasco da Gama e 16º, o Oriquense. Próxima jornada, então no próximo domingo, Alcananense, Torres Novas, Vasco da Gama, Abrantes e Benfica, Oriquense, União do Mar, Porto Alto, Monsarriense, Amora Correia, Atlético Oriense, Amiense, Cruxense, Entroncamento, Pontevel e também o Mação, Alpiarça. Falamos também de outra competição, a 2ª Divisão Sub-17, então a fase Série C, jornada 3, partidas disputadas ontem, Caldas 2, Vitória de Cernache 1, Ronchi Benfica 0, União de Leiria 2, Sporting B 1, Académica 0. É nesta tarde, foi disputado o CAD 2, Académica de Santarém 2. No dia 27 de setembro vai-se jogar o cartaz Leiria Marrazes e também no dia 4 de outubro o Marítimo Burbense para fechar esta jornada 3. Classificação também provisória, com 7 pontos, primeiro Sporting B, segundo União de Leiria, com 6, terceiro Caldas, com 4, em quarto Leiria Marrazes, em quinto Marítimo, em sexto Académica de Santarém. O sétimo Vitória Sanás com 3, em oitavo o Cade também 3 pontos, com 1 ponto o nono Cartacho e décimo Burbense. Com 0 pontos, 11º Arronches e Benfica e 12º e último a Académica. Jornada 4, no dia 10 de outubro, Burbense, Arronches e Benfica, Vitória de Sernache, Sporting B, no dia 11 de outubro, Leiria Marrazes, CAD, Académica, Cartacho, União de Leiria, Caldas e também o União de Santarém, Marítimo.
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0: É o ponto final nesta antena desportiva, as emoções do futebol sempre na Incontestável, 91.3, 97.5, 107.0 e claro em radiocontestável.pt. Amanhã o respectivo rescaldo no Jornal do Desporto, edição largada da segunda-feira, primeira edição depois das 12 horas, a segunda edição vai para o ar depois das 21 horas. Boa viagem, se vai na estrada, aproveite da melhor forma o que resta do seu fim de semana, mantenha-se sempre desse lado.
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Irina Barros na casa de partida para mais uma seleção nacional. Seja muito bem-vindo. A música em português está novamente em destaque até às 10 da noite. E seguimos juntos, eu, você e a lua. Ou o luar, ou a noite que já se está a instalar. Boa viagem, agora vai ser ao som de Michael Knight e Philip Carlson. Aguenta firme que o fim de semana está a chegar ao fim.

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É o novo tema de Buba Espinho, chama-se Enleado e tem uma energia bem boa. É com esta energia que seguimos em frente e agora a tocar assim na sua rádio.

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vão ser 9 da noite. Daqui a pouco vamos ter informação local. Pode conferir também na nossa página em www.radiocontestável.pt. Depois voltamos para o segundo round desta seleção nacional. Até já!

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5: Por estes dias, o Sardual está em festa com as festas do Conselho Dulce Cardoso.
6: No Sardual vivem-se as festas do Conselho. O certame foi inaugurado a 18 de setembro com a presença do Secretário de Estado das Florestas, Rui Ladeira. Num Conselho que se orgulha de continuar a defender a máxima de que ali ninguém é de fora, a vila está preparada até dia 22 de setembro para acolher quem vem degustar os sabores e apreciar os saberes dos sardualenses. Trata-se de uma comunidade que nunca deixou de investir no desenvolvimento do seu território e de se impor pela diferença, enquadrou Pedro Rosa, presidente da Câmara Municipal do Sardual, na sessão solene de inauguração das festas do Conselho.
7: As nossas festas do Conselho também nos marcam pela diferença. O envolvimento do tecido associativo com as suas atividades desportivas, recreativas e culturais, do comércio local e do simples sardualense fazem mote à expressão que nos caracteriza há muitos anos. No Sardual, ninguém é de fora. Mas este não é um simples slogan que nos orgulhamos de pregoar. Ele materializa-se em todos os momentos que abrilhantam a nossa festa. Não somos apenas uma festa de cartazes, somos uma festa de experiências e de emoções. E tudo isto só é possível porque há uma comunidade que se envolve, que participa e que dá o seu tempo para que estes 5 dias aconteçam.
6: O saber fazer de Sardual é um dos pilares económicos do Conselho, estatuto partilhado com a floresta. Por isso, aproveitando a presença de um membro do Governo, o Autarca pediu medidas efetivas de apoio a quem defende o património florestal contra os incêndios.
7: Estes operacionais são merecedores de reconhecimento e importa criar medidas efetivas que valorizem a sua carreira, não deixando esta matéria à arbitrariedade das vontades.
6: O Conselho do Sardual foi também severamente afetado pela tempestade Christine, um episódio que mudou a forma de encarar o dia-a-dia e que causou danos que vão muito além dos prejuízos materiais, destacou Pedro Rosa.
7: O impacto da Christine no nosso país e, sobretudo, no nosso Conselho, marcou profundamente a forma como encaramos o dia-a-dia, a importância das nossas atuações, bem como a fragilidade do ser humano perante a força da natureza. No domínio público e privado, registámos prejuízos avultados, que apesar da celeridade do Governo na definição e transferência dos apoios financeiros, em muitos casos não poderão ser ressarcidos, sobretudo aqueles que atingem aquilo que não tem valor material e que toca a todos as nossas emoções. Apesar dos danos, estes episódios ficaram igualmente marcados pela nossa capacidade de resiliência, entre ajuda e solidariedade na superação desta adversidade. Neste sentido, deixo uma palavra de profundo reconhecimento na pessoa do nosso Coordenador de Proteção Civil, Nuno Morgado, e a toda a estrutura de proteção civil, desde o Sardualense Anónimo às empresas, associações, forças de segurança e serviços municipais, que desde a primeira hora estiveram presentes na defesa da proteção das pessoas e dos seus bens.
6: Na resposta, o Secretário de Estado sublinhou a importância crucial da floresta e de quem dela cuida, recordando o reforço de recursos que garantiram melhores condições aos sapadores florestais. Rui Ladeira destacou também o setor primário, considerando-o fundamental para o desenvolvimento dos territórios do interior.
8: Valorizamos a pequena agricultura, valorizamos todos os setores em que temos essa capacidade, em função das regiões, de produzir. Mas a questão do território e das nossas aldeias e de conjugar a floresta com a agricultura e com a gestão do território, isso é crucial. E não é por acaso que lançámos e temos uma medida que eu acho que quanto melhor gestão pudermos fazer do território com algo ancestral, o gado, termos políticas direcionadas para o pastoreio. Os ovinos, os caprinos, é essencial. Há territórios que têm mais essa pendente do que outros, é verdade. Mas para isso é que nós queremos criar uma cultura e uma oportunidade, que é com recursos. Estamos a falar de 30 milhões de euros por ano para a renovação geracional. É para os jovens agricultores, através do PEPAC, mas também é através do Fundo Ambiental.
6: O governante anunciou, a este propósito, que serão brevemente distribuídos novos meios e recursos aos municípios para apoiar os trabalhos de gestão florestal.
8: Vamos entregar tratores, no investimento com destroçadores, com braços para fazer as faixas de gestão combustíveis, que é uma obrigação dos senhores presidentes de Câmara enquanto responsáveis máximos. Portanto, tem que ter meios, tem que ter recursos. E, portanto, o que fizemos foi pegar em recursos do PRR, realocá-los, porque a expectativa é que não fossem investidos. Portanto, fizemos isso com 50 milhões de euros, entregámos à CIMES e à CIME do Médio Tejo bulldozers, que estão para limpar caminhos em função da estratégia dos seus presidentes de Câmara no Conselho Intermunicipal, quando é preciso à nossa Autoridade de Emergência e Proteção Civil poder ter este meio para ajudar no combate, quebrar as frentes do fogo. É para isso que este equipamento está destinado.
6: Além dos apoios já previstos, Rui Ladeira avançou com a reabertura de um novo aviso no âmbito do programa Floresta Ativa, focado na gestão e manutenção ativa dos espaços florestais, na prevenção de incêndios e na valorização do território. Pensado para abranger os mais diversos públicos, o programa das festas do Conselho deste ano aposta na diversidade de estilos musicais.
5: A floresta, ou o que resta dela, a ter novos apoios para que continue a ser um importante ativo também no Conselho do Sardual. O município de Góis vai estar durante esta semana a celebrar mais uma edição da Semana Europeia do Desporto, com a promoção de um vasto conjunto de iniciativas sob o lema internacional Be Active. O objetivo passa por mobilizar a comunidade local para a adoção de estilos de vida ativos e também no combate ao sedentarismo. O programa arranca na próxima terça-feira, a partir das 21 horas, com uma corrida e caminhada noturna nas ruas da Vila de Góis, marcando simbolicamente o Dia Europeu Sem Carros. No dia seguinte, dia 23, o plano de atividades desdobra-se entre a atividade física ao ar livre para todos, a partir das 10h30 da manhã, e a iniciativa Ginásio para Todos, agendada para as 18 horas. O fim de semana traz propostas direcionadas para os jovens. Assim, no dia 26, a partir das 10 da manhã, realiza-se um convívio de ténis para crianças e jovens. No dia 28, em Cortes Alvares, a partir das 18 horas, a população é convidada a participar numa sessão de fitness dinamizada no concelho. O encerramento deste programa Be Active terá lugar no dia 29, em Alvares, a partir das 10 da manhã, com uma ação dedicada ao Dia Mundial do Coração, sublinhando os benefícios diretos do exercício físico regular na prevenção cardiovascular e na promoção global de saúde. Recordo que esta iniciativa é coordenada a nível do país pelo Instituto Português do Desporto e da Juventude, a Semana Europeia do Desporto é um projeto da Comissão Europeia que visa envolver cidadãos de toda a Europa no movimento desportivo, independentemente da idade ou da condição física. Agora o futebol, começamos pela Taça de Portugal, jogou-se este fim de semana a segunda eliminatória, recordo que o Vitória de Cernache venceu por 2-1 o Varzim este sábado. De hoje, os jogos entre o Alcains e o Vitória de Setúbal, Vitória de Setúbal que venceu por 2-0 e também o Alpendurada 3-0. Estes os resultados da Taça de Portugal jogada este fim de semana. Já quanto à Taça de Honra José Ferromba da Associação de Futebol de Castelo Branco, jogou-se hoje a primeira jornada. No grupo A, os resultados foram os seguintes: Clube Académico do Fundão 3, Oleiros 3, Idanhense 6, Atalaia do Campo 0 e Belmonte 0, Proença Nova 4. Já quanto ao jogo entre o Proença Nova e o Idanhense, o Proença Nova venceu por 3-0. Jogou-se, entretanto, a segunda jornada da primeira divisão de futebol, da Associação de Futebol de Santarém. Os resultados foram os seguintes: Samora Correia 3, Entroncamento 0, Águias de Alpiarça 1, Amiense 2, Coruchense 1, Alcananense 0, Abrantes e Benfica 4, Pontevel 2 e Atlético Oriense 2, Porto Alto 4. Quanto aos jogos, Moçarriense Mação vai ser jogado no próximo dia 23 às 20h30. Quanto aos jogos Torres Novas Ouriquense e União Tomar Vasco da Gama, serão jogados no próximo dia 31 de janeiro. A tabela classificativa é nesta altura comandada pelo Torres Novas com 6 pontos, depois Samora Correia ainda com 6 e União Tomar também com 6 pontos. Quarto lugar para o Amiense com 4. Depois, na quinta posição com 3 pontos, temos o Ouriquense. Em sexto, Entroncamento. Em sétimo, Coruchense. Em oitavo, Maçã. Em nono, Porto Alto e em décimo, Abrantes e Benfica. Ainda em décimo primeiro, Alcananense, todos com 3 pontos. Com 1 ponto, temos o Moçarriense na 12ª posição, 13º, Águias de Alpiarça, 14º, Pontevel, 15º, Vasco da Gama e 16º, o Ouriquense. Estas equipas ainda não pontuaram.
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4: Previsão meteorológica para amanhã, pode contar com céu pouco nublado, limpo, vento fraco a moderado e pequena descida de temperatura. Neste momento, será neste Jardim com 28 graus. Uma ótima noite, continuo com a Condestável.
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1: Às vezes queremos fazer, como diz a canção aqui da Mariana Pereira e dos À Toa, que se lixe o tempo, mas é ele que nos trama, será? Fica aqui esta reflexão, ou não? Isto agora pensar num domingo, já só se pensa na semana que aí vem. Votos de uma excelente semana. Para já seja bem-vindo à segunda hora da Seleção Nacional com os melhores jogadores em campo. E agora Ana Bacalhau, para a frente, não é para a frente, é que é Lisboa. Para a frente, que é vamos com tudo, vai ser uma semana incrível. Boa viagem para si, boa noite.

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1: E Aragão não deixa de ter razão. Às vezes preocupamos-nos com coisas bem fúteis. Tenha uma boa noite de domingo aqui na Companhia da Condestável. Não se esqueça de nos seguir nas redes sociais. Agora os Descendentes.

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1: São as despedidas desta seleção nacional. Continuo desse lado, há mais um Império do Som com Hugo Rafael, que está prometido e é devido, por isso começa logo depois das 10. Fique desse lado, para si, votos de uma excelente semana, saúde e boa disposição sempre.

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1: São 22 horas.
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Um dos singles de maior sucesso da carreira dos Linkin Park, Numb, com honras de abertura desta sessão do Império do Som. Sejam muito bem-vindos. Pela frente, mais 4 horas com o melhor rock de todos os tempos no palco da Contestável. Lit, Miserable, depois D.A.D., U2 e muito mais. Uma ótima noite. Fique desse lado, bem sintonizado na Contestável.

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Mais dois clássicos nesta hora 1 do Império do Som. Primeiro o Skull e a fechar Until It Sleeps dos Metallica. Avançamos para já rumo às 23, sempre com o melhor rock de todos os tempos. Daqui a pouco os Nirvana de Kurt Cobain, mas agora fazemos play nos Bush Chemical Between Us.

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The Dandy Wallers, Bohemian Like You, lá atrás Eagle Eyed Cherry, e a abrir a sequência Placebo, Ever You, Every Me. Para concluir, a visita dos campeões de pesos pesados australianos AC/DC Thunderstruck. Logo após as comerciais das 23, estaremos de regresso para lhe fazer companhia. Até já!

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2: Horas. Boa noite.
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É um dos temas fortes da carreira dos Kings, of Leon News, Somebody, no regresso desta sessão do Império do Som. Muito obrigado por continuar na companhia de Constável até às 2 da manhã, sempre com o melhor rock de todos os tempos. Simisonic, Air Traffic e muito mais nesta primeira sequência. Uma ótima noite, fique desse lado, bem sintonizado.

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banda com imensos fãs em Portugal, os Pearl Jam de Eddie Vedder, diretamente de Seattle, lá atrás, Three Doors Down, Kryptonite. Vamos a caminho da meia-noite, nesta hora 2 do Império do Som. Daqui a pouco, os gauleses Man Extract Pictures, A Design for Life. Agora faço play neste Come Out and Play, são os Offspring, o álbum Smash.

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Iron, a Flock of Seagulls. Lá atrás juntámos Jean Love, Jezebel, Sweet, Sweet Rain. Escassos minutos nos separam da meia-noente. Ainda tempo para Simple Minds ao vivo na Cidade da Luz, o clássico Don't You Forget About Me. O encontro fica marcado para logo após os comerciais da meia-noite, para aquela que será a terceira hora desta sessão. Até já!

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Os inconfundíveis acordes de Creep, os Radiohead, nas boas-vindas da terceira hora do Império do Som. De novo, bem-vindos. Pela frente, mais duas horas com o melhor rock de todos os tempos. Sobre o seu caso, bom descanso, bons sonhos com a Contestável. Depeche Mode, Smashing Pumpkins e os Gun no arranque desta hora 3 do Império do Som.

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mas com os Suede, lá atrás Josh Joplin Group, Camera One. Mais duas propostas nesta terceira hora do Império do Som. Renova os votos de um bom início de madrugada da segunda-feira na Companhia da Contestável. Para os próximos minutos, Red Hot Chili Peppers, By The Way, e os Foo Fighters com Everlong.

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Don't Cry, os Guns N' Roses, lá atrás o coletivo de Steven Tyler, os Aerosmith com Crazy. É a ponta final desta hora 3 do Império do Som, para as despedidas Carlos Santana e a Dave Matthews Band, The Love of My Life. Logo após os comerciais da 1 da manhã, estaremos de regresso com a última hora desta sessão. Vai mesmo valer a pena continuar na companhia da Contestável. Até já!

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